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0: Atenção, pessoal, vamos rodar. Vai, luz. Segura o playback pra mim. Vai, claquete.
1: Mais uma vez, né?
0: Vai ser rapidinho, pessoal. Calma aí.
1: Como ia ser bom. 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

0: gostou, faz barulho, por favor.
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1: Bom dia, meu amigo, bom dia, meu irmão, bom dia, família. Bom dia, pais e filhos, filhos e pais. Bom dia, trabalhadores e trabalhadoras, viajantes, motoristas. Grande abraço. Que o Senhor ilumine, abençoe, acompanhe e fortaleça a vida, a missão, o trabalho, um novo dia. Bom dia, catequistas e catequizandos. Bom dia, vocacionados e vocacionadas. Bom dia aos membros dos nossos grupos de reflexão. Que a palavra de Deus ilumine, aqueça, fortaleça, reavive no coração e na vida a esperança, a certeza do amor grandioso de Deus na própria vida. Prezado ouvinte, querida família, hoje nós celebramos a festa de São Bartolomeu, apóstolo. Toda vez que celebramos um apóstolo, temos oportunidade de refletir sobre a nossa vida de cristãos e de participantes de uma comunidade eclesial da igreja. Somos nós que fazemos a igreja. Ela se alicerça nas nossas ações, no nosso testemunho, mas também no nosso compromisso, no compromisso que temos com ela, fundamentado no compromisso que temos com Deus e com os irmãos e irmãs. Para que tudo isso ocorra, é preciso que encontremos verdadeiramente Cristo e o reconheçamos como fez o apóstolo Bartolomeu, celebrado na liturgia de hoje, que enxergou em Jesus, o Filho de Deus, apesar dos preconceitos da sua cabeça de israelita. A primeira leitura de hoje, livro do Apocalipse, apresenta o novo céu e a nova terra, na figura da nova Jerusalém, a noiva, a esposa do Cordeiro. Nova Jerusalém é a nova humanidade

nascida do sangue do Cordeiro. É a figura da igreja triunfante, alicerçada nos 12 apóstolos, e estes fundamentados nos ensinamentos de Cristo. Seus nomes, diz o texto, estão escritos nos 12 alicerces das muralhas da cidade. Portanto, o nome de Bartolomeu está ali, entre os apóstolos que alicerçam a Jerusalém Celeste. O evangelho de hoje, caro ouvinte, querida família, vamos ouvir logo na sequência, é um texto vocacional. Eu acredito que nos ajuda, independente da opção de vida que fizemos ou que fizermos, nos ajuda a refletir sobre o chamado, a escolha, o seguimento, a disposição de colocar a vida a serviço do Mestre, a serviço da Igreja. Reze comigo a oração desta segunda-feira. Senhor, fortalecei em nós aquela fé com a qual o apóstolo São Bartolomeu se entregou de coração sincero ao vosso Filho. Concedei por suas preces que a vossa Igreja se torne sacramento de salvação para todos os povos. Com nosso Senhor Jesus Cristo, vosso Filho, que é Deus, e convosco vive e reina na unidade do Espírito Santo, por todos os séculos dos séculos. Amém. Primeira música, Vem e Segue-me, Padre Ezequiel.

Prezado ouvinte, querida família, o evangelho de hoje, São João, capítulo 1, versículos de 45 ao 51. Naquele tempo, Filipe encontrou-se com Natanael. Ele disse: encontramos aquele de quem Moisés escreveu na lei e também os profetas, Jesus de Nazaré, o filho de José. Natanael disse: de Nazaré pode sair coisa boa? Filipe respondeu: vem ver. Jesus viu Natanael, que vinha para ele, e comentou: aí vem um israelita de verdade, um homem sem falsidade. Natanael perguntou: de onde me conheces? Jesus respondeu: antes que Filipe te chamasse, enquanto estavas debaixo da figueira, eu te vi. Natanael respondeu: Rabi, tu és o Filho de Deus, tu és o Rei de Israel. Jesus disse: tu crês porque te disse, eu te vi debaixo da figueira? Coisas maiores que esta verás. E Jesus continuou: em verdade vos digo, vereis o céu aberto e os anjos de Deus subindo e descendo sobre o Filho do Homem. Palavra da salvação. Glória a vós, Senhor. Prezado ouvinte, querida família, o texto de hoje ele é muito belo no sentido de Jesus que vê antes que Natanael o visse. É interessante o olhar de Jesus. Bartolomeu chamava-se Natanael e era amigo de Filipe. Foi Filipe quem o apresentou a Jesus. Natanael, como a maioria dos israelitas, não acreditava que de Nazaré poderia sair alguma coisa boa, poderia sair um profeta. Estava envolto em preconceitos, principalmente quando se tratava de Jesus. O Messias esperado não poderia vir de um lugar tão simples, uma periferia das periferias. O preconceito de Natanael é também o preconceito de muitos de nós, que achamos que certos lugares não podem oferecer pessoas de bem, pessoas que deem alguma contribuição para a sociedade, para a igreja e para o mundo. Quem pensa assim mostra que ainda não encontrou verdadeiramente Jesus. Como demonstrou Natanael, bastou que encontrasse Jesus para mudar os seus conceitos, para mudar radicalmente a sua vida. Embora com resistência e com certo descrédito, quando Filipe o convidou para ir ver o que ele estava dizendo, ele foi. Jesus já o conhecia, Natanael, como conhece a todos, muito antes de fazer o seu chamado. Ele sabia que Natanael era um israelita autêntico e que procedia como tal, isto é, sem falsidade. Essa sinceridade de Natanael faz com que Jesus o queira na sua companhia. Jesus chama-o, Jesus acolhe na alegria da fé. A sinceridade, caro ouvinte, é uma qualidade importante para o seguimento de Jesus Cristo. Natanael se surpreende pelo fato de Jesus demonstrar que já o conhecia. De onde me conheces? Pergunta Natanael. Jesus, com outras palavras, afirma que já o conhecia muito antes de eles se encontrarem. Pai nosso que estais nos céus, santificado seja o vosso nome. Venha a nós o vosso reino. Seja feita a vossa vontade, assim na terra como no céu. O pão nosso de cada dia nos dai hoje. Perdoai as nossas ofensas, assim como nós perdoamos a quem nos tem ofendido. E não nos deixeis cair em tentação, mas livrai-nos do mal. Prezado ouvinte, querida família,
nossa programação Paróquia de São Lourenço, de segunda a sexta-feira, nossa missa na Igreja Matriz do São Lourenço, às 18h10, missa transmitida pela Rádio Manhuaçu FM 106.9 e pelas redes sociais. Amanhã, terça-feira, 16 horas, missa no Lar São Vicente de Paulo. Na quarta-feira, 6 horas da manhã, missa na Capela do Hospital César Leite. E às 19h30 horas, missas nas comunidades São Lucas e Nossa Senhora Aparecida. E na quinta-feira, 19h30 horas, missas nas comunidades Sagrada Família e São Paulo Apóstolo. Última música, Ilumina, Ilumina, pela intercessão de São Bartolomeu, pela intercessão de São Lourenço, de Nossa Senhora, desça sobre você, sua família, nossos lares, a bênção de Deus Todo-Poderoso, Pai, Filho e Espírito Santo. Amém. Grande abraço, bênçãos de Deus, um dia feliz, uma semana abençoada. Na sequência, teremos o Jornal Regional. E até amanhã, neste mesmo horário, nova prece do amanhecer. Música.

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2: Agora 6 horas 24 minutos. Muito bom dia, segunda-feira, dia 24 de agosto. Tá entrando no ar a edição 9066 do Jornal Regional. Na edição de hoje, você confere: o cartório eleitoral recebe urnas para eleições de outubro. Dia D de multivacinação mobiliza unidades de saúde em Manhuaçu. A gente fala também do Festival de Boteco, que termina com show e gastronomia. Ocupação de calçada na BR-262 dificulta a passagem de pedestres e ciclistas. Um jovem de 25 anos é preso, suspeito de tráfico em Mutum. Uma mulher é encontrada morta em Iuna. E ainda nessa edição, um jovem cafeicultor de 24 anos morre em acidente na BR-474.
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2: Manhuaçu tem céu encoberto no momento, temperatura na casa de 17 graus. Detalhes com o professor Rui Brandos Reis.
4: Olá, bom dia. O tempo deverá ficar nublado durante boa parte das horas do dia em todos os municípios da Zona da Mata. É a circulação marítima que está trazendo muita nebulosidade do Oceano Atlântico para o continente. Temperatura máxima em Manhuaçu e Mirim, Altitiba e Esperanferiz, em torno de 25 graus. Há possibilidade de chuva de fraca intensidade em alguns municípios na madrugada de terça-feira. Quinta-feira podemos ter chuva na região, muita nebulosidade devido à passagem de uma frente fria ao longo do litoral da região sudeste, e podemos ter um volume significativo de chuvas na quinta-feira. Hoje o tempo também deverá ficar nublado, sem chuvas nas regiões leste e nordeste do estado. Nas regiões central e Campo das Vertentes, pancadas de chuvas à tarde estão sendo esperadas nesta segunda-feira. Capital Mineira, com chuvas no final da tarde e à noite, e temperatura máxima em torno de 26 graus. Direto da Clima Tempo, Rui Brandos Reis.
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2: Agora, 6h26, Manhuaçu recebeu neste domingo, dia 23, uma etapa do Circuito Sesc de Corridas em Minas. O evento reuniu atletas de diversas cidades da região, além de famílias e trabalhadores do comércio. A programação contou com provas de 5 e 10 quilômetros nas categorias comerciário geral e faixa etária, além da corrida Kids para as crianças. A iniciativa busca incentivar a prática esportiva. Depois de Manhuaçu, o circuito segue para Itabirito no dia 13 de setembro e também em Ituiutaba em 25 de outubro. Olha, com o início do calendário eleitoral, a Justiça Eleitoral intensifica agora os preparativos para as eleições de outubro. Na sexta-feira, o cartório eleitoral de Manhuaçu recebeu as urnas eletrônicas que serão utilizadas na região. Os equipamentos passam agora por conferência e também uma preparação antes de serem enviados aos locais de votação. A chegada das urnas foi acompanhada pela repórter Lorena Correia.
5: Durante a manhã desta sexta-feira, o cartório eleitoral de Manhuaçu recebeu as 321 urnas destinadas à 167ª zona eleitoral, que serão divididas entre Manhuaçu, Santana do Manhuaçu, Simonésia, São João do Manhuaçu e Reduto. Do quantitativo, 308 serão utilizadas durante a votação no dia 4 de outubro e outras 13 serão urnas de contingência, reservadas em caso de eventuais emergências. Como informa o chefe do cartório eleitoral, Gabriel Atílio.
6: A etapa, para nós, é muito gratificante receber as urnas, porque é um marco importante para o processo eleitoral, né? São 321 urnas que estão sendo recebidas aqui no cartório da 167 para atender.

0: atendeu 5 municípios que compõem a zona eleitoral, sendo que 308 vão ser destinados a urnas de sessão e 13 a urnas de contingência.
1: Agora, as urnas passam por checagem e preparação para receber os dados eleitorais dos candidatos. É o que indica Gabriel Attilio.
0: As urnas são recebidas agora, né, em todos os cartórios do Estado, e a gente dá início aos procedimentos de aceite, que é uma série de etapas para que a gente possa verificar se as urnas estão adequadas para depois serem inseminadas com os programas oficiais do TSE para a gente fazer as eleições. São vários procedimentos, vistoria, inspeção física do equipamento, a gente faz a atualização dos programas, troca o módulo impressor, troca as bobinas se for necessário, e ao final, teste do teclado, enfim, até para que elas estejam adequadas para o uso oficial.
1: Gabriel destaca ainda a segurança dos equipamentos disponibilizados e da lisura do processo eleitoral.
0: O equipamento é 100% controlado, monitorado por nós, pelo TSE. São muitas verificações que vão ser feitas. É um equipamento genuinamente brasileiro, fabricado pela indústria brasileira. Os programas são fabricados pelo Brasil, pelo TSE, todos com assinatura digital, criptografia, o que garante a segurança do processo.
2: 6h29, a seguir você confere dia D de multivacinação, mobiliza unidades de saúde em Manhuaçu. E o festival Comida de Boteco termina com show e gastronomia.
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2: Na economia, dólar abre a semana cotado em R$ 5,14, baixa de 0,93%. Euro negociado em R$ 6, queda de 0,93%. Região de Maiuaçu, café arábica bebida dura tipo 6, safra nova, saca de 60 quilos, cotada em R$ 1.823. Café arábica Rio, negociado em R$ 1.234. As informações são do site agrolink.com.br.
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2: 6h34, sábado foi de mobilização nas unidades de saúde de Maiuaçu com o dia D da campanha de multivacinação. A ação facilitou o acesso da população à atualização da caderneta. A coordenadora da Vigilância Epidemiológica, Aline Rosa, destaca que a presença das equipes ajuda a intensificar a realidade da vacinação e também definir estratégias para ampliar a cobertura.
3: Porque a Vigilância Epidemiológica, ela trabalha muito com números, indicadores, mas a gente sabe que por trás de cada número desse, existe uma criança, existe um idoso, uma família. E estar aqui, junto com a atenção primária, vendo de perto as dificuldades da equipe, a adesão da comunidade, nos ajuda a criar estratégias para que a vacina chegue a quem precisa. Nós temos todas as vacinas disponíveis, né? Todas as vacinas que são disponibilizadas pelo Ministério da Saúde, do calendário básico de vacinação, hoje a gente está ofertando nas unidades. Mas lembrando que a oportunidade de atualizar o cartão, ela não acontece só na campanha de vacinação. Durante todo o ano, todas as unidades estão abastecidas com todas as vacinas que a gente tem hoje.
2: Por isso, a atualização da caderneta continua nas unidades de saúde durante todo o ano. A coordenadora da atenção primária, Daiane Knupp, destaca que a adesão à campanha tem sido positiva, mas ainda pode aumentar.
4: A nossa adesão está boa, porém ela pode melhorar. Por isso que eu estou aqui hoje para reforçar com você, população, para estar dirigindo-se à unidade de saúde sua de referência, atualizando esse cartão, porque vacina é um ato de amor para você, para sua família e para toda a comunidade. O dia D, ele é uma oportunidade para aquela população que tem a dificuldade durante a semana de estar se dirigindo à unidade de saúde. Então, é uma oportunidade para aquela pessoa que tem um horário mais complicado durante a semana. Mas durante a semana, essa atualização de multivacinação, ela continua sendo realizada. Nosso foco é os menores de 15 anos, mas essa campanha, ela está acontecendo para contemplar toda a população, o idoso, o adulto. Então, leva sua caderneta, seu documento de identificação e a equipe está preparada para avaliar esse cartão e fazer, se necessário, essa atualização. E lembrando que as nossas unidades, durante a semana, elas estão abertas para receber você e a sua família.
2: 6h37, Maiuaçu encerrou neste sábado a segunda edição do Festival de Boteco. O Estádio JK recebeu a programação final com os estabelecimentos participantes, anúncio dos vencedores e também o show do cantor Mumuzinho. Quem conta pra gente é o repórter Danilo Alves.
5: O segundo Festival de Boteco de Maiuaçu chegou ao fim neste sábado, reunindo gastronomia, música e público no estádio JK. Depois de 30 dias de programação e participação dos estabelecimentos inscritos, a noite de encerramento foi marcada pela premiação dos vencedores e pelo show do cantor Mumuzinho, que levou ao palco os sucessos da carreira e encerrou a programação. O festival movimentou os bares participantes ao longo de um mês e também buscou aproximar o público dos estabelecimentos por meio dos pratos preparados para a competição. Na avaliação da prefeita de Maiuaçu, Maria Imaculada, o resultado foi positivo tanto pela participação da população quanto pelo impacto na economia local.
6: E graças a Deus, foi um sucesso, né? Foi 30 dias de muita alegria, de muita descontração. E as pessoas participando com a gente, os comércios, né, feliz da vida. E isso foi muito importante. Sem contar o fomento, né, da nossa economia, que é muito importante para todos nós.
5: A programação deste sábado começou com atividades voltadas para as crianças e apresentações de bandas locais. Os bares participantes também estiveram presentes no estádio JK com os pratos que fizeram parte do circuito gastronômico. Para o secretário de Cultura, Rick Soares, o encerramento representou o resultado de um trabalho construído ao longo de todo o festival. Ele destacou a participação dos estabelecimentos e dos parceiros envolvidos na realização do evento.
7: Então tivemos aqui um dia muito fantástico, iniciando com atividades para as crianças, apresentação com as bandas locais, todos os bares, participantes do circuito, com seus pratos aqui no JK. A grande finalista, a Meire, foi premiada no palco juntamente com seus outros bares que concorreram em segundo e terceiro lugar. Então a gente fica muito feliz. Então, gratidão é a palavra da noite.
5: A noite também foi de comemoração para os vencedores da competição. Meire, do Botequim Petiscaria, ficou com o primeiro lugar e recebeu a premiação no palco, ao lado dos estabelecimentos classificados em segundo e terceiro lugares.
8: Gente, é muita emoção. Eu esperei mesmo o povo. Eu não sei, é o povo que me levou lá. Se não fosse o público me ter colocado lá em cima, não era. Eu nem estava lá. E realmente eu fiz o simples para chegar longe, tá? Muito obrigada. E o Botequim Petiscaria está aberto para todo mundo. Beijo, é nós.
5: O encerramento ganhou ainda mais momento de grande expectativa com a apresentação de Mumuzinho. Antes de subir ao palco, o cantor falou sobre a recepção em Manhuaçu e destacou o clima encontrado na cidade.
9: Pô, que alegria chegar aqui, poder conhecer essa cidade. Cidade mineira, onde o povo sempre muito acolhedor, aconchegante. Manhuaçu não é diferente. E agradecer, né, todo mundo que está aí hoje lotado. A quadra está cheia. Agora é comigo levar alegria para esse povo. Essa prefeita, ela é quente, é imaculada, veio aqui. E sobretudo uma mulher guerreira, uma mulher que representa esse povo maravilhoso. E agradecer a todos também. O Rick, nosso secretário de Cultura. Rádio Manhuaçu, Tribuna do Leste. Um abraço para vocês e obrigado pelo carinho.
2: Quem quiser rever o conteúdo está disponível no @ Tribuna do Leste, no Instagram e também no YouTube. 6h41, daqui a pouquinho tem mais informação. A gente destaca ocupação de calçada na BR-262, dificulta a passagem de pedestres e ciclistas. E um jovem de 25 anos é preso por suspeita de tráfico em Mutum.
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8: A gente está de volta às 6h46. Um morador procurou a Rádio Manhuaçu e o Tribuno do Leste para reclamar das condições de circulação no trecho da BR-262 entre a Ponte da Aldeia e o bairro Bom Jardim. Segundo ele, veículos e carretas estariam utilizando a lateral da rodovia, dificultando a passagem de pedestres e ciclistas. Ele afirma que a situação é mais complicada nos horários de maior movimento e relata que, em alguns momentos, quem utiliza a área destinada aos pedestres precisa seguir pela pista junto aos veículos.
9: Mais um pouquinho, tinha acontecido uma tragédia comigo hoje, né? Que uma carreta entrou nessa croveta para encostar, não deu seta, nessa margem do Bom Jardim, né? Bom Jardim, Capão da Aldeia. Está sendo uma área muito complicada para todos, né? O pessoal da cidade coloca os piquetes e não consegue passar dentro da via, porque está estacionando os carros dentro da via e enquanto não está arrancando os piquetes, né? A gente precisa desse trajeto da Ponta da Aldeia ao Homem da Peneira. Eu peço um grande apelo para a fiscalização marcar mais em cima, apertar mais. Nessa via, né, dessa ciclovia, que não está tendo jeito, a gente tem que andar dentro da pista, quase, para a gente conseguir ir ao serviço. Nós temos uma escola Renato Guzmã e tem uma escolinha menor, que as mães têm que vir cá buscar as crianças, e está sendo muito complicado.
8: Olha, em resposta à reclamação apresentada pela Rádio Manhuaçu, o Departamento Municipal de Trânsito e Mobilidade Urbana informou que esteve no local para verificar a situação. De acordo com o coordenador de trânsito, Hudson de Souza, durante a vistoria, foram identificados veículos utilizando a lateral da via. Os proprietários foram orientados sobre a necessidade de não prejudicar a circulação e a segurança de pedestres e ciclistas. Hudson explicou que o trecho faz parte da BR-262, uma rodovia federal.
10: Atenção à reclamação apresentada pela Rádio Manhuaçu, o Departamento Municipal de Transmobilidade Urbana informa que esteve no local, no trecho que compreende entre a Ponte da Aldeia e o Bom Jardim, para verificar a situação relatada e identificar as condições de circulação. Durante a vistoria, foram identificados veículos utilizados em área da lateral da via e os proprietários foram imediatamente orientados quanto à necessidade de não prejudicar a circulação e a segurança dos pedestres e ciclistas. É importante esclarecer que o trecho integra a BR-262, sendo, portanto, uma rodovia federal. Dessa forma, a fiscalização específica da rodovia e a adoção de medidas administrativas relacionadas ao estacionamento e à circulação são de competência do órgão responsável pela rodovia. Nesse sentido, o departamento encaminhou a demanda ao órgão competente, solicitando a avaliação do local, especialmente nos horários de maior movimento, para verificar a situação e, se necessário, adotar medidas de fiscalização, organização e segurança no trecho. O Departamento Municipal de Trânsito continuará acompanhando a situação e, dentro de suas atribuições, permanecerá prestando as orientações necessárias e buscando, em conjunto com os órgãos responsáveis, medidas que contribuam para garantir maior segurança a pedestres, ciclistas e condutores que utilizam o trecho diariamente. O departamento agradece a manifestação da população, que é importante para auxiliar na identificação de situações que possam representar risco à segurança viária.
8: Demandas como essa, que o ouvinte, que o morador mandou para a gente, você pode estar encaminhando pelo WhatsApp do Tribuno do Leste. O telefone é o 33984-528780. Um veículo clonado foi apreendido durante um patrulhamento na MGC 482, o quilômetro 17, em Espera Feliz, na tarde de sexta-feira. A polícia militar abordou um Fiat Strada e, durante vistoria, constatou sinais de adulteração e clonagem. A verificação apontou que o veículo original, do mesmo modelo e cor, havia sido furtado em Rio das Ostras, no Rio de Janeiro, em janeiro deste ano. Após o furto, os dados do automóvel teriam sido utilizados na clonagem. O carro foi apreendido e levado para um pátio credenciado. Os ocupantes foram encaminhados à delegacia de plantão de Manhuaçu, onde foram tomadas as providências. Eles são suspeitos em tese de adulteração de sinal identificador de veículo automotor e também receptação. Agora são 6 horas mais 51 minutos. Uma residência na região do Córrego Roça Grande, zona rural de Manhuaçu, foi alvo de arrombamento entre a noite de quinta-feira e a manhã de sexta-feira. Os criminosos furtaram diversos equipamentos de trabalho e botijões de gás. Quem conta pra gente é o repórter Danilo Alves.
11: Os proprietários perceberam a ação ao chegarem ao local e encontrarem a janela do cômodo onde guardavam os materiais forçada. Entre os itens levados estão duas bombas de irrigação, uma bomba de pulverizar café, dois botijões de gás, uma serra mármore, uma furadeira, um martelete e diversas ferramentas de pedreiro. Além do imóvel, o autor foi até um córrego próximo e cortou a fiação para subtrair mais uma bomba. Segundo relatos de uma das vítimas, no fim da semana anterior, outra bomba já havia sido furtada da propriedade, mas o fato não tinha sido registrado junto às autoridades. O local não possui câmeras de segurança nem alarme. Até o momento, nenhum suspeito foi identificado.
8: A seguir, você confere mulher encontrada morta no bairro Quilombo, em Iúna. E um jovem cafeicultor de 24 anos morre em acidente na BR-474.
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3: Agora, 6h56, um jovem de 25 anos foi preso em flagrante na sexta-feira, suspeito de tráfico de drogas no centro de Mutum. A polícia militar recebeu uma denúncia de que o rapaz estaria vendendo drogas na própria residência. Durante o monitoramento, os policiais seriam flagrados vários comprando entorpecentes no local. Na casa foram apreendidas porções de maconha, pedras de crack, haxixe e uma porção de uma droga sintética conhecida como ice. Também foram recolhidos uma balança de precisão, 3 celulares, uma faca, 2 tesouras e R$ 2.655 em dinheiro. O jovem recebeu voz de prisão em flagrante e foi encaminhado, junto com o material apreendido, para a Delegacia de Polícia Civil de Mutum. Outra informação, 2 homens com mandados de prisão em aberto foram localizados e detidos pela Polícia Militar em ações distintas na cidade de Reduto, na sexta-feira. Quem conta é o repórter Danilo Alves.
4: A primeira prisão ocorreu na altura do quilômetro 29 da BR-262, no bairro Dom Pedro II. Após receber informações de que um procurado pela Justiça de 35 anos viajava em um ônibus vindo de Ibatiba, no Espírito Santo, com destino a Manhuaçu, os militares montaram uma operação de cerco e interceptaram o coletivo. A ordem de prisão foi confirmada e o homem acabou detido. Em outra intervenção no município, as equipes policiais localizaram um segundo foragido de 34 anos. Ao perceber a aproximação das viaturas durante a abordagem, o suspeito tentou fugir a pé, mas foi rapidamente contido pelos agentes. Ambos os detidos foram encaminhados à Delegacia de Polícia Civil para o cumprimento dos mandados e demais procedimentos legais.
3: Uma mulher foi encontrada morta neste domingo no bairro Quilombo, em Iúna. Segundo relatos de moradores, a polícia militar, a vítima foi agredida diversas vezes com uma barra de ferro. De acordo com a Polícia Militar, os militares foram acionados para atender a uma ocorrência de um suposto homicídio e encontraram o corpo em uma área utilizada para descarte de lixo próximo à descida para a localidade de Água Santa. A vítima apresentava ferimento na região da cabeça. Pessoas relataram aos policiais

policiais terem visto a mulher sendo atacada repetidamente. A identidade da vítima e do suspeito não foi divulgada oficialmente. No entanto, nas redes sociais, moradores apontam como sendo Ana Rita. A polícia científica esteve no local para realizar a perícia e o caso segue sob investigação da Polícia Civil, que deve apurar a autoria e também a motivação do crime. Lucas Souza Alves.

0: a Santa Rita do Itueto prestar serviço em um concurso de qualidade de café e retornava para casa quando a Fiat Strada que conduzia bateu de frente com o caminhão. Lucas atuava na produção de cafés especiais da família no sítio Campo Azul e era formado em cafeicultura pelo Instituto Federal do Espírito Santo. O jovem também integrou a Caparaó Júnior, projeto de extensão do IFES, que lamentou a morte e destacou a participação dele em atividades acadêmicas e profissionais. O corpo foi encaminhado ao IML de Caratinga e levado para Divino de São Lourenço, onde deverá ser velado e sepultado. Ficam os nossos sentimentos aos amigos e familiares. Agora, 6:59, virando para 7 horas. O Jornal Regional vai ficando por aqui, agradecendo sempre a sua companhia. A gente volta amanhã a partir de 6:20. Um bom dia, uma boa segunda-feira para todo mundo.
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2: Bom dia! Bom dia, meus queridos ouvintes da Rádio Nova FM. Hoje, segunda-feira, segundou, dia 24 de agosto de 2026, está começando agora o seu programa matinal favorito, o Bom Dia Nova. Eu sou Henrique Souza e te faço companhia até às 11 horas da manhã, trazendo para você muito mais do que notícias e músicas. Aqui, o seu dia começa com energia positiva, informações fresquinhas e, claro, aquele bate-papo que você adora. Prepare-se para uma manhã repleta de música boa, dicas imperdíveis e tudo o que você precisa saber para enfrentar o seu dia com o pé direito. Então aumente o volume do seu rádio e fique com a gente, porque aqui na Nova FM, o seu Bom Dia começa agora!
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0: Muito bem! E para começarmos o nosso dia, para começarmos bem a nossa manhã maravilhosa de segunda-feira, eu tenho uma mensagem para você. Preste muita atenção, porque essa é a mensagem do dia. 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
0: Hoje é segunda-feira. Um novo amanhecer, uma nova oportunidade, uma nova página da história. Talvez você tenha acordado cansado, preocupado ou até pensando em desistir. Mas escute bem essa mensagem. Acredite em você. Não desista, siga em frente.

0: Nem todos os dias serão fáceis. Haverá caminhos difíceis, portas fechadas e momentos em que você vai pensar que não consegue mais. Mas lembre-se, tempestades não duram para sempre. Cada passo que você dá, mesmo pequeno, está levando você mais perto da vitória. Não tenha medo de recomeçar. Não tenha vergonha de caminhar devagar. O importante é não parar. Acredite! Aquilo que hoje parece impossível pode se transformar na maior conquista da sua vida. Bom, talvez você esteja enfrentando uma luta que ninguém conhece. Talvez tenha pensado em desistir, porque o caminho parece difícil demais. Mas hoje, Deus manda dizer ao seu coração: não desista. Continue caminhando, continue acreditando e confiando todos os dias em Deus. E a palavra nos ensina: não temas, porque eu sou contigo, diz o Senhor. Quando suas forças acabarem, Deus será a sua força. Quando você não enxergar uma saída, Deus abrirá um caminho. Quando as lágrimas caírem, Deus estará perto para sustentar você. Não permita que uma segunda-feira difícil determine como será toda a sua semana. Entregue esse dia, essa semana, nas mãos de Deus. E siga em frente com fé. Você não está caminhando sozinho, Deus está com você. Ele está com você, então levante a cabeça, siga em frente e diga: eu vou continuar. Diga assim: eu não vou desistir. Que nessa segunda-feira Deus renove suas forças, fortaleça sua fé e abençoe sua casa, sua família, o seu trabalho. Acredite em Deus, confie no processo, mas não desista, siga em frente, continue acreditando, porque quem coloca a sua esperança em Deus encontra forças todos os dias, todas as manhãs, para continuar. Que você tenha uma excelente segunda-feira, cheio da presença de Deus, um dia cheio de paz, é o que eu desejo para você. E nunca se esqueça, claro, todos os dias, lembre-se disso, seja grato e seja feliz.
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3: Rádio Nova, 7:33
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3: Muito bem, para começarmos o nosso dia, para começarmos bem a nossa manhã, muita música boa, já rolou mensagem do dia. Bom, e agora muita informação. Informação com credibilidade para você. 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
2: Rádio Nova, 7:48.
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2: Onde você estiver, bom dia, meus queridos! E aí, tudo bem com você? Olha, eu espero que você esteja bem, espero que você esteja feliz nesta manhã maravilhosa de segunda-feira. Bom demais, segundou, meus amigos! É, ela chega, viu? Você acha que não, mas ela chega, a segunda-feira, ela chegou! Bora para mais uma semana, cheio de trabalho, na graça de Deus, vai dar tudo certo, viu? Já deu certo. Então fica comigo porque estamos começando, né? Tem que começar a semana daquele jeito, bem animado, com alegria, muita música boa. E eu quero convidar você que está aí do outro lado do rádio me escutando, no radinho tradicional, no aplicativo, no site, no carro, onde quer que você esteja. Você é meu convidado até às 11 horas da manhã ficar junto comigo. Eu, você e eu juntos até às 11 horas da manhã. É, não desliga esse rádio, viu? Fica comigo, porque ainda hoje... Ah, meu amigo. Vamos falar de futebol. Deixa eu perguntar, tem cruzeirense aí hoje, gente? Tem? Tem flamenguista também? É, pois é. Vamos falar sobre futebol, o que aconteceu esse final de semana, hein? Os resultados dos jogos, é o Placar Esportivo, com ela, a Lorena Corrêa, trazendo todas as informações pra galera. Gente, e aí, será que ela tá feliz? Será que ela tá triste? É, o Cruzeiro dela jogou esse final de semana. Mas vamos falar de todos, do Cruzeiro, do Flamengo, do Vasco, do Botafogo, do Atlético Mineiro, de todos os times, porque aqui a gente fala de futebol com resenha pra você se divertir, claro, ficar sempre bem informado. Então já manda mensagem pro seu amigo, pra sua amiga que sofreu esse final de semana, fala, ó, se liga porque 9 horas da manhã, lá na Rádio Nova, vão falar do seu time, viu? Então fica ligado com a gente. Ai, ai. Muito bem, muita informação para você, informação com credibilidade, previsão do tempo, notícias. Ó, claro que a gente vai falar dos famosos com o Resenha da Nova, o que acontece aí no mundo dos famosos, no mundo das celebridades, a gente conta tudo para você também. E claro que tem alô na Rádio Nova, meu povo! Bora participar com a gente, porque aqui eu atendo todo mundo. Pega o telefone, adiciona aí, ó, 33984-541735. Bora participar com a gente? Ah, inclusive, é o nosso bate-papo. Vem conversar com a gente, porque eu fiquei sabendo, tem uma foto minha circulando aí nas redes sociais. Me pegaram no flagra. Ih, meu Deus, já me mandaram o print aqui. Henrique, era você, Henrique? Calma, gente. Daqui a pouquinho eu vou explicar melhor o que aconteceu esse final de semana, viu? Me encontraram esse final de semana. Meu Deus do céu, vou te contar, viu? Agora, eu quero saber do ouvinte. E aí, você sambou muito esse final de semana? Curtiu muita festa? Conta pra gente. Eu quero saber se você tava aqui em Manhuaçu, tava lá em Durandé. Aonde você tava esse final de semana? Curtiu bastante? Olha, hein? Me conta, sou curioso. Quero saber, será que teve gente que saiu do 0x0? Sambou? É, meu amigo, conta tudo pra gente, bora participar. É isso mesmo. Você que aproveitou o final de semana, tá vivendo, né?
3: É vivendo
2: ou existindo. Bora viver, então, 7:52, pra animar o nosso dia. Bora mexer o doce, meu filho. Retira o pé. Sérgio Silva.

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5: Agora são 8 horas!
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Muito bem, agora são 8h04. E aqui no Bom Dia Nova, além de música boa, muita informação para você. E agora nós iremos conferir as principais notícias do mundo do agronegócio. A gente sabe que o agro não para e a informação

0: também não. 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
0: Muito bem, uma informação importante para você. A agricultura regenerativa avança no cultivo de café. Os resultados apresentados mostram avanço dessa nova estratégia. A qualidade e a continuidade da produção de café dependem cada vez mais da capacidade de preservar e recuperar a saúde dos solos. Especialistas em agricultura regenerativa, a biologia presente no solo e muitas vezes não mensurada pode ser determinante para o desempenho das lavouras e para a qualidade do produto colhido. Anos de cultivo intenso em regiões que naturalmente abrigariam florestas de montanha contribuíram para o esgotamento de muitos solos. Nesse cenário, práticas de agricultura regenerativa passaram a ganhar escala como forma de recuperar áreas produtivas, reduzir os riscos e aumentar a sustentabilidade da cadeia cafeeira. Informações diretamente do agrolink.com. E esse foi o nosso quadro Agronotícias. As principais informações para você, meu amigo produtor rural, homem do campo, cafeicultor, aqui no Bom Dia Nova, sempre bem informado. 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

0: Muito bem, agora são 8h36, você curtiu Henrique e Juliano com Marília Mendonça, Flor e o Beija-Flor. Só sucesso, música boa, né? Pois é, você curtiu aí uma super sequência? Porque eu estava ali tomando meu café, né, gente? Não, sábado o pessoal tava brigando comigo aqui no ar, os ouvintes mandando mensagem, Henrique do céu, você sumiu, cadê você? Calma, gente, foi só um cafezinho. A gente vai tomar um café, é claro, a gente tem, antes de trabalhar, tem que tomar um cafezinho aí, né? E você que tá me escutando, já tomou seu café hoje? Ainda não? Dá tempo, vai lá, toma um cafezinho. Dizem por aí que o dia só começa depois de um bom café, então vai lá, toma o seu café. E a pessoa que não toma café? Ah, gente, dá pra confiar? Dá pra confiar? A pessoa que não toma café? Como assim? Será que existe alguém que não toma café? Não sei se eu confio muito nessa pessoa que não toma café não, viu? Meu Deus do céu. Ai, ai. Bom, seguinte, muita resenha, muita música boa pra você e muita informação também. E agora, nós iremos conferir como vai ficar o clima aqui na nossa cidade e também na nossa região. O nosso quadro Tempo e Temperatura. Quem traz as informações é o professor Rui Brandos Reis, direto da Clima Tempo. 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
5: Olá, bom dia. O tempo deverá ficar nublado durante boa parte das horas do dia em todos os municípios da Zona da Mata. É a circulação marítima que está trazendo muita nebulosidade do Oceano Atlântico para o continente. Temperatura máxima em Manhuaçu, Mirim, Alto Jequitibá, Espero Feliz, em torno de 25 graus. Há possibilidade de chuva de fraca intensidade em alguns municípios na madrugada de terça-feira. Quinta-feira podemos ter chuva na região, muita nebulosidade devido à passagem de uma frente fria ao longo do litoral da região sudeste e podemos ter um volume significativo de chuvas na quinta-feira. Hoje o tempo também deverá ficar nublado, sem chuvas nas regiões leste e nordeste do estado. Nas regiões central e Campo das Vertentes, pancadas de chuvas à tarde estão sendo esperadas nesta segunda-feira. Capital Mineira com chuvas no final da tarde à noite e temperatura máxima em torno de 26 graus. Direto da Clima Tempo, Rui Brandos Reis.
0: Muito bem, esse foi o professor Rui Brand trazendo todas as informações. Conferindo agora, em Manhuaçu, nesse exato momento, está 20 graus, o céu está nublado e a máxima para hoje é de 26 graus. E esse foi o nosso quadro Tempo e Temperatura.

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1: Luana Prado, Coração Sertanejo. Agora são 8h46, intervalo comercial, e daqui a pouquinho a música volta. Ah, e tem alô na Rádio Nova, depois do intervalo.
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1: Muito bem, agora são 8h48, comprometido. O nosso WhatsApp tá liberado. Simbora, meu povo, bora participar com a gente. Ó, seguinte, você pode mandar a sua mensagem de texto, você pode mandar o seu áudio, fica à vontade para participar, porque aqui no Bom Dia Nova, quem manda é você. Manda aí o seu alô, a sua mensagem de bom dia. Ah, você pode pedir música também, vai lá. Fala, Henrique, bom dia, eu quero que você toque uma música. Manda aí, sertanejo, forró, piseiro, pagode, enfim. Manda aí no WhatsApp, quero saber o que você está fazendo. Será que teve gente que aprontou esse final de semana, gente? Eu quero saber, viu? Sou curioso. Bom, simbora, pega o telefone e adiciona aí. Se você não tem, anota.
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1: 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Muito bem, agora são 8h50 e tem alô na Rádio Nova. Deixa eu mandar um alusão pra essa querida, é a Manu. Oi, Manu, bom dia pra você, Manu. Ó, a Manu é filha do Rio, o Rio Motoboy. Alô, Rio! Bom dia, Rio. O nosso amigo, ele tem um nome meio diferente, mas é, vamos falar só Rio mesmo. É porque eu acho que eu nem vou conseguir falar. É Houstonman, Houstonman. Alô, Houstonman. É melhor Rio, né? É. Alô, Rio. Bom dia pra você, Rio Motoboy. Encontrei com o Rio esse final de semana. Ô, Rio, eu posso falar aqui que você comeu voltou 3 vezes lá, tá? É, meu amigo, rapaz come, viu? Meu Deus, é magrinho de ruim. Ai, ai. Aí ele falou assim, Henrique, manda um abraço pra Manu, Henrique. Ela tá com vergonha de mandar áudio, mas ela tá ligadinha aqui. E um abraço pra todos vocês. É a galera lá da Baixada, né? Felipe Nassif, um abraço pra vocês aí. Tamo junto, Rio. E também a Manu. Ô, Manu, prometi uma música, né, da Ana Castela. Daqui a pouquinho vai rolar a sua música, tá bom, Manu? Manda um áudio aí, menina. Ela vai pra escola só de tarde, tá em casa, o radinho tá ligado na casa dela. Ó, fala pro seu pai mandar um áudio aí também, tá bom? Um abraço pra você, Manu. Foi um prazer conhecer seu pai. Mandar um abraço pra você. Ô, Manu. Legal. Bom, quem tá na sintonia, deixa eu ver. Bom dia, bom dia. Solta a sua voz. Oi. Alô. E fala.
4: Tudo bem com você?
1: Oi, tudo bem?
4: Quero conhecer essa música pra Camila de Sá. Agora somos ex.
1: Legal.
4: Da Remix. Remix? Na participação de Nenho.
1: Então tá bom, então. Um abraço pra você. Essa é a minha amiga Nina. Oi, Nina. Ela sempre manda um abraço pra família. É o sobrenome da família. Manda um abraço pra todo mundo da família de Sá, Henrique. Tá bom, mulher. Um abraço pra você, viu? Ótimo dia. Ai, ai. Bom, deixa eu mandar um alô pra minha amiga Rose, claro. Oi, Rose. Rose, Denise, Gilza. Um abraço pra todas vocês aí. Elas estão trabalhando na cozinha e o rádio fica ligado lá, assim, 5 horas da manhã. Já estão ligando no 88.3. Legal. Aí sim, Rose. Um abraço pra você, mulher. Que Deus abençoe o seu dia, viu? Muito obrigado. O meu amigo Gumercino Ferreira, Júlio César Bueno, Maria José participando com a gente, mandaram bom dia aqui. Ó, a Cristina. Oi, Cristina. Tudo bem, mulher? Bom dia, Henrique. Aqui é a Maria Cristina, na rua Antônio Belerson. Estou aqui ouvindo a Rádio Nova desde cedo. Aí sim, mulher boa. E eu queria ouvir uma música do Calcinha Preta. Eita, gente. Segundou, né? E ofereço pra você e pra todos que estão ouvindo a rádio, a maior e a melhor. Valeu, obrigado, um abraço pra você, Cristina. Deixa comigo, mulher. Daqui a pouquinho vai rolar Calcinha Preta pra você. Você tá animado, hein? É, segundou. Legal demais. Bom, quem tá participando, deixa eu mandar um alusão. A Márcia Cândido. Oi, Márcia. Tudo bem, mulher? Um abraço pra você e pra todo mundo aí do Santa Luzia. Toca a música Eduardo Costa, Henrique. Ofereço para as minhas amigas Elisângela, Vanilda, Viviane, Luana e para você também, para todos os ouvintes. Tamo junto. Ah, valeu. Ó, meu amigo Pedro Paulo. Ih, rapaz. Vixe. Parece que me encontraram no final de semana, hein? Ah, meu Deus do céu, mandaram uma foto aqui, deixa eu ver. Pedro Paulo, bom dia!
5: Fala, Henrique!
1: Fala comigo!
5: Bom dia, meu amigo!
1: E aí?
5: Quem tá falando é Pedro Paulo PP. Voltei para minhas caminhadas.
1: Ó! Oh,
5: matinais.
1: Fazendo caminhada? Que é isso?
5: Você foi visto, meu amigo. Você foi visto lá no Alto Jequitibá.
1: Olha só, Rabi.
5: Lá no restaurante.
1: É.
5: Do meu nosso amigo Abraão. É isso aí. Passeando com a patroa.
1: É, rapaz, tem que curtir.
5: Não dá mole não, que a gente acha mesmo. É,
1: encontram mesmo, pô, né?
5: Sacola.
1: Dá nem pra esconder de ninguém.
5: Abraço,
1: tá vendo?
5: Meu amigo, boa semana pra todo mundo aí. Um abraço pra todo mundo.
1: Ai.
5: Só dar um recadinho pro Ronaldão aí. Ronaldão, segura que a Série B, hein?
1: Série B, será que cai?
5: Fala pra Lorena. Eu torci muito pro nosso Cruzeiro, hein?
1: Olha,
5: você tá doido?
1: Aham,
5: vingamos. Vingamos a Libertadores.
1: Ah, é, porque ele é botafoguense, verdade.

0: Um abraço. E eu vi a Lorena outro dia também,
1: hein? Ah, é?
0: Eu não posso falar onde.
1: Ah, não, me conta. Me conta. Não, me... peraí. Pedro Paulo, volta aqui. Volta aqui, Pedro Paulo. Vixe. Ele falou que encontrou com a Lorena Corrêa. Eu queria saber onde que ela tava também. Me conta aí, gente. Ai, ai. Bom, simbora. Bora participar com a gente. Aqui quem manda é você. WhatsApp tá liberado. Me encontrar. Quem me viu, ó, ó. Comenta nada não, viu? Agora, Ronaldão Chuchu e Lorena Corrêa também foram vistos esse final de semana. Quero saber mais sobre isso. Bora curtir, Manu, pra você, como prometido aí, ó. Um beijo do tio Henrique. Ana Castela, vou vender o meu chapéu.

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9: Muito bem, agora são exatamente 9 horas da manhã. E vocês já sabem que esse horário, ela chega aqui com a língua quente, né, gente?

0: Pensa na... A mulher tá feliz, gente. Eu não sei porquê. Bom dia, Lorena Corrêa.
1: Bom dia, Henrique. Bom dia pra todo mundo que tá com a gente no Placar Esportivo hoje. Mas você já começou desse jeito, né?
0: Você tá feliz?
1: Eu tô sempre feliz. Quanto que eu não tô feliz?
0: Então tá bom. Mandaram um recado pra você aqui. No finalzinho vou rodar o áudio, tá?
1: Beleza.
0: Parece que te encontraram aí em algum lugar.
1: É, mandaram um recado pra você também, né, Henrique? O que você andou fazendo nesse fim de semana?
0: Só, tá vendo? Vamos falar de futebol?
1: Eu recebi umas fotos aqui, sabe, gente? Do Henrique aí sassaricando por essas cidades aqui da região. Quero saber onde o senhor estava. Henrique.
0: E cortei o microfone dela, cortei. Bom, pessoal, vamos falar de futebol. Hoje, então, vamos falar sobre Lorena Corrêa. Será que o Ronaldão Chuchu, ele vai acordar triste, feliz?
1: Já mandei um recado pra ele ontem, falei,
0: mandou?
1: Chuchu, perdeu pro Palmeiras, agora tem que perder pro Cruzeiro também,
0: que
1: tá?
0: Isso, gente. Então hoje promete, o Placar Esportivo...
1: Vamos falar de muito Brasileirão, porque é o que tivemos aí na rodada e, nossa senhora, teve jogo aí que eu vou te contar, viu? E Vasco, hein?
0: Olha só, a tabela mudou?
1: A tabela a gente vai passar pro pessoal também, não Boa. Muda muita coisa, o líder continua o mesmo, mas tá todo mundo meio embolado, viu?
0: Ah, é?
1: É.
0: Ih, rapaz. Então bora falar sobre futebol com ela, sobre futebol, viu, Lorena Corrêa?
1: Então, sobre futebol, Henrique Souza.
0: Vamos falar sobre futebol com ela, é o Placar Esportivo, um oferecimento, a nossa parceira aqui, ó, é a Pizzaria Sabor e Alegria. 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
1: Galera, vamos começar passando os resultados do Brasileirão do sábado?
0: Boa.
1: Começamos a rodada do Brasileirão com Fluminense e Remo. E o Fluminense venceu por 2-1, foi bem dominante mesmo nesse jogo. Depois tivemos também Internacional e Atlético Mineiro terminando em 0-0. O famoso milagreiro Matheus Cunha, ele realmente fez uma partida boa nesse jogo entre Inter e Atlético. E o Atlético também perdeu muita oportunidade de gol, viu? Impressionante.
0: Aê.
1: Impressionante como perdeu o gol o Atlético.
0: O resultado, então,
1: 0-0.
0: Meu Deus do céu.
1: E, pois é. E aí teve também o Cruzeiro vencendo o Flamengo por 2-1 neste sábado. Olha. Encerrando o dia de sábado de jogos. No domingo, Palmeiras e Vasco às 4 da tarde.
0: Xiii.
1: E o Vasco perdeu de 4-1.
0: Que isso, não? 4-1?
1: 4-1.
0: Alô, Ronaldão Chuchu, explica pra gente depois o que, que foi isso, cara.
1: Gente, o que tá acontecendo? Quando que vai ter a virada de chave do Vasco da Gama, que é o vice-lanterna do Brasileirão?
0: Vice-lanterna, meu Deus do céu, tá querendo pegar a lanterna mesmo, ele tá se esforçando pra ser o último. Né?
1: A sorte é que a Chape tá muito mal, mas tá muito pior do que o Vasco.
0: Ah, é?
1: A diferença de pontos é grande, mas assim, tá fazendo esforço, hein, Vasco? Que isso? Perdeu por 4-1. E aí também o Palmeiras abre uma ligeira vantagem sobre o Flamengo na liderança do Campeonato Brasileiro novamente. Tivemos também no domingo Bragantino e Grêmio. O Bragantino venceu o Grêmio por 1-0. O Bahia venceu o Vitória por 2-0. E nesse jogo aí teve confusão, viu?
0: Ah, é?
1: Não sei
0: Me
1: se
0: conta.
1: Vocês viram. Teve num dos gols do Bahia, né? Depois da comemoração, o jogador foi mostrar a camisa do Bahia. E aí o Kaká, zagueiro, ele simplesmente pegou a camisa da mão do adversário e rasgou a camisa no jogo.
0: Que
1: quase
0: isso,
1: deu
0: gente?
1: Porradaria.
0: Meu Deus, aí
1: nesse,
0: não, né?
1: Nesse jogo aí, viu? Bavi tem sempre história pra contar, viu? E também tivemos Chapecoense e São Paulo. A Chape vencendo por 1-0 o São Paulo. E Santos e Mirassol empatando em 1-1. Para fechar o domingo, o Curitiba venceu o Corinthians por 2-1. Hoje a gente ainda tem um jogo, que é entre Botafogo e Atlético Boa. Paranaense às 8 da noite, para encerrar a rodada do Campeonato Brasileiro. Para o pessoal ficar de olho aí no seu time, olha, fica atento nessa tabela aqui, tá?
0: A atualização da tabela?
1: Palmeiras, com 51 pontos.
0: Ai, meu Deus do céu.
1: É o líder. e o Flamengo com 45. O Palmeiras já abriu 6 pontos de vantagem aí de

0: novo em Nossa. Cima do Flamengo, que perdeu pro Cruzeiro, né? Sempre vão lembrar.
1: Olha só.
0: E aí, para fechar essa zona de classificação para Libertadores, temos Atlético Paranaense, Fluminense e Cruzeiro. E em sexta, na sexta colocação, Bahia, o Atlético Mineiro está em nono colocado. E o Botafogo também, já que a gente tem muito botafoguense
1: aí.
0: Tem
1: muito, é verdade. Fala aí, ó.
0: 11ª colocação, viu? Atrás apenas do Corinthians na décima. E lá embaixo, na zona de rebaixamento, temos o Inter. Na 16ª colocação, ele tá beirando também a zona de rebaixamento. E tá todo mundo embolado, viu? Aqui tudo pode acontecer. É, um pontinho de diferença para o Mirassol, que abre a zona de rebaixamento, seguido de Remo, Vasco da Gama e Chapecoense. Então, mas tá todo mundo bem embolado, viu? Fora esses pontinhos de vantagem do Palmeiras para o Flamengo. E lá embaixo, que a Chape tem apenas 14 pontos, né? E o vice-lanterna, que é o Vasco, tem 22. Essas são as maiores diferenças de pontuação. O resto, meu filho, qualquer jogo muda colocação no Campeonato Brasileiro agora. Todo mundo tem chance de tudo.
1: Tudo pode acontecer.
0: Exatamente.
1: Tudo pode mudar. Muito bem.
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0: Pois é, ficamos com essas informações hoje.
1: Ah, encerrou já?
0: Encerramos.
1: Entendi, ela tá feliz, gente. Bom, pessoal, ó, vamos ficar de olho aqui na galera. Nosso amigo Lucas mandou aqui um áudio, ele é flamenguista, tá? Só deixar bem claro, ele falou: bom dia, Henrique, vai ter o hino do Cruzeiro hoje? Porque parece que o Cruzeiro ganhou, foi a Libertadores, pelo que eu vi dos torcedores aí.
0: Eu não sei quais são os torcedores que você está convivendo, Lucas.
1: Olha só, tá vendo? A nossa amiga cruzeirense, bom dia, Lorena, é a Silvana Raposa.
0: Bom dia, Silvana.
1: Lorena, é dessa vez, não teve jeito, o juiz foi honesto.
0: Pois é.
1: Ela falou que dessa vez o juiz foi honesto. Agora a nossa amiga Cássia, ela também é cruzeirense. Oi, Cássia Arruda, manda um bom dia pra ela.
0: Bom dia, Cássia, pra você.
1: Lorena, ganhando na marra é muito melhor e satisfatório.
0: Pois é, tá vendo? Mas podia ter ganhado na marra quarta-feira passada, mas tudo bem.
1: E olha, ela tá triste ainda. Mandaram um áudio pra você, deixa eu ver aqui, o nosso amigo Pedro Paulo. Ó.
3: Fala pra Lorena. Eu torci muito pro nosso Cruzeiro, hein?
1: Você tá doido? Mesmo.
3: Oh. Vingamos a Libertadores.
1: Olha aí, ó.
3: Um abraço. E eu vi a Lorena outro dia também, hein?
0: Uai.
3: Pode falar onde?
0: Uai.
1: Olha aí, uai. Ó. Tá vendo?
0: Nem aqui eu estava, galera. Ai, nem aqui eu estava. Quem me viu mentiu.
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1: Bom, encerrando aqui o nosso quadro, Lorena, só segunda-feira, viu?
0: Sim, estamos apenas começando.
1: Apenas começando. Até sexta-feira tem muito futebol para rolar, muita informação também.
0: E tem Copa do Brasil começando amanhã, que a gente fala, com grandes clássicos.
1: Boa, boa. Bom, seguinte, mandaram aqui, Lorena, vou mandar um bolo para você, viu? De mexerica.
0: Olha que eu cobro, hein?
1: A Cássia mandou. Bom, pessoal, final de semana, daqui a pouco eu falo pra você onde que ela tava. Vou encerrar aqui.
0: Aí vai me esperar sair do estúdio pra querer falar da minha vida? Aí é sacanagem, né?
1: Bom, esse foi o Placar Esportivo, um oferecimento Pizzaria Sabor e Alegria, nossa parceira. Lorena, bom dia pra você, até amanhã.
0: Valeu, galera, até amanhã.
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1: Bom, agora são 9:09. Final de semana ela voltou para a cidade dela, Barbacena. Bateu saudade de quem? De alguém lá?
0: Bateu saudade da minha família, minha mãe, meu pai.
1: Entendi.
0: Um beijo, galera. Inclusive, entendi. Minha mãe deve estar ouvindo. Um beijo, mãe. Tava com saudade.
1: Não teve mais ninguém lá, não, né?
0: Meus afilhados, graças a Deus. Ah, minha família, né?
1: Tá bom. Uma matadinha de saudade. Ela voltou, o coração dela tá batendo mais forte. Ah.

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0: Muito bem, agora são 9h20, você curtiu Eduardo Costa, Imagina Eu. Só sucesso, música boa. Bom, e a galera tá comigo. Lembrando que você também pode participar. Pega o telefone, você que está aí do outro lado do rádio, tá a fim de mandar um alô? Manda aí, você fica escutando todo mundo, né? Agora manda seu alô, quero saber. Bora participar com a gente, esse é o nosso quadro Tem Alô na Rádio Nova.
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0: Muito bem, deixa eu mandar um abraço pra minha amiga flamenguista e pagodeira, Alessandra Oliveira. Oi, Alessandra, bom dia, mulher. E aí, tudo bem com você? Ah, que bom. Ô, Alessandra, seguinte, você que é uma pagodeira raiz, curtiu o pagode esse final de semana? Foi? Você tem notícias aí? Quem tava no pagode do Mumuzinho? Sabe me informar se viu o Ronaldão Chuchu por lá, gente? Porque parece... A informação que eu tenho é que Ronaldão Chuchu tava no pagode com uma morena. É, meus amigos. Quem será que tava com uma morena, tá? Eu quero saber quem é, gente. Olha o Ronaldão Chuchu. Será que ele saiu do 0x0? Será? Um abraço pra vocês. Tamo junto. Ó, se alguém que estava lá me conta. Sou curioso. Um alô especial pra Genaína. Oi, Genaína. Lá de Manhã Azulzinho. Henrique, gostaria de ouvir a música com Gustavo Lima. Termina comigo. Eu ouço a maior e a melhor. Um abraço pra você e pra todos. Fica com Deus, mulher. Ótimo dia, viu? Daqui a pouquinho vai rolar a sua música. Ó, deixa eu mandar um abraço pra minha amiga lá no Córrego da Gameleira. Bom dia. Alô, Maria Aparecida. Tudo bem, mulher? Bom dia.
3: Bom dia, Henrique.
0: Bom dia.
3: Tudo jóia?
0: Tudo jóia.
3: Aqui é Maria Aparecida do Córrego da Gameleira.
0: E aí?
3: Toca pra nós de Barquinha de Ouro.
0: Barquinha de Ouro.
3: Eu ouço a maior e ouço a menor. Quem ouço sabe o que é. Tenha uma semana abençoada.
0: Amém.
3: Fica com Deus.
0: Fica com Deus, mulher. Uma semana abençoada pra você e pra todos nós, viu? Ótimo dia. Quem tá na sintonia participando... É a Ariellen. Oi, Ariellen. Ariellen Gomes. Você tá sumida, hein, mulher? O que aconteceu? Some não, Ariellen. Bom dia, Henrique. Hoje eu quero que você faça uma música. A sua escolha. Mais um forró, Henrique. Um forró arrumado. Olha, um forró ajeitado. Porque o meu sábado e sexta-feira e domingo, até 3 horas da tarde, foi top demais. Olha só. E eu quero oferecer pra todo mundo que tá me escutando aí. Obrigado. Valeu, Ariellen. Ah, é? Então o final de semana foi bom? Eita, gente. Ô, coisa boa. Ah, legal. Um abraço pra você, minha querida. Final de semana dela prometeu, hein? Ó, quem tá na sintonia, bom dia. Ah, minha amiga Grazi. Oi, Grazi. Graziane Campos. Ó, Henrique, bom dia. Passando para desejar a você, a todos, uma semana abençoada, muitas bênçãos e saúde. Amém. Pra você também. Ó, estamos aqui na padaria, trabalhando. Manda uma música boa, a sua escolha, pro Ceará. Alô, Ceará, bom dia. Wesley, Emanuele, Giovanni, Josi, Rayane, Solange, o Léo e a Tainá. Ô, Grazi, eu posso contar pra galera que só fica entre a gente aqui na Rádio Nova? No final de semana, eu também encontrei Dona Grazi. A Grazi, o maridão, o Ceará, o filho. Eles estavam lá. Ô, mulher, ela falou que você come, hein, meu filho? Eu não. Me contaram que você é magro de ruim. Não, que isso. Ô, Grazi, eu posso contar que você foi umas 3, 4 vezes lá? Posso? Rapaz, ela encheu o prato, viu? Meu Deus, o que é isso, gente? Ai, ai. Brincadeira, Grazi. Ó, que bom, foi um prazer encontrar com você também. Encontrei vários ouvintes aí no final de semana e a Grazi era uma delas. Ô, cuidado nessa moto aí, hein, mulher? Rapaz, a mulher numa motona? Gente. Só no churrasquinho, né, Grazi? Coisa boa. Um abraço pra você, pro Ceará, a família toda e pra todo mundo aí na padaria. Agora, meu amigo, o Ceará também, ó, não perdoou não, hein, viu? Só na picanha. Ai, meu Deus do céu. Bom, 9h25. Ela pediu Gustavo Lima, bora curtir. Termina comigo antes.

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1: Muito bem, você curtiu Projota? Ela só quer paz. Olha aí, pega o recado, viu? Bom, 9h39, bora falar dos famosos? Lembrando que aqui no Resenha da Nova eu não invento nada, viu? Não é fofoca, para com isso. Eu não invento, eu não aumento, eu só comento, então... Bora comentar sobre os famosos. O que acontece no mundo das celebridades? Será que eles estão aprontando? É, meu amigo, ó... Eles, eu sei que estão aprontando. Agora tem um outro aí que a galera bem conhece, que tá bem aprontando também. Oxi. 11 horas ele chega, a gente fala melhor sobre isso. Bom, esse é o Resenha da Nova. Chegou o momento. Então, peraí, a vinheta. Agora sim, vai rolar a abertura. Vai aí, meu. Dá um enter aí.
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1: Muito bem, senta aí e deixa eu te contar. Olha só, todo mundo sabe que tá

0: A Rolando Barretão, né? A festa do peão de Barretos. E o John Vlogs e a Camila Loures, dois influenciadores, disseram que gastaram até 6 milhões de reais para curtir a festa do peão de Barretos. Gente, pensa, é dinheiro, viu? Os influenciadores que estão na festa do peão de Barretos contaram quanto gastaram para acompanhar o evento. Os valores citados por eles aí, ó, é mais ou menos, chega aí a 6 milhões de reais. Os números apareceram em um vídeo da influenciadora Cela, que soma mais de 5 milhões de seguidores nas redes sociais e ficou conhecida por fazer um papel de uma personagem debochada, irônica, né? Enfim, ela perguntou a alguns influenciadores, algumas personalidades presentes lá, o quanto estavam gastando para participar da festa. Questionados sobre os gastos, o influenciador John Vlogs, que montou uma ampla estrutura na festa, afirmou ter desembolsado mais ou menos 1 milhão de reais. Segundo ele, o valor é referente aos 10 dias de permanência no local. Vai ficar lá os 10 dias. 1 milhão de reais por 10 dias. É 100 mil reais por dia, gente. Meu Deus do céu. Ó, ele está hospedado no mesmo espaço da Agroplay, onde também está ela, a boiadeira, a Ana Castela, conhecido pelo estilo de ostentação e por ser um dos principais nomes do agronejo. Ricom, ele do Peteco, Peteco, Peteco, também disse quanto está gastando para curtir essa festa. Segundo Ricom, segundo ele, o valor já ultrapassou os 6 milhões de reais. É, meu amigo, quem tem dinheiro é eles. Ó, e você aí, ó, sonhando ir pro Barretos, né? E aí, se você tivesse essa graninha, você iria também? Eu sei que tem gente que falou aqui, teve gente que falou, ah, eu não julgo não, não julgo não, porque se eu tivesse também essa grana, eu tava lá, ó, nos 10 dias, no Gustavo Lima, na Ana Castela, no Panda, tava curtindo, né? Eu sei, você só não foi por causa do Pix. Bom, esse foi o Resenha da Nova, as principais notícias, o que acontece no mundo dos famosos, eu conto tudo pra você. Olha, é melhor curtir um showzinho de graça aqui na cidade, né? Fala a verdade.
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0: Bom, já que nós falamos dele, ele tá fazendo sucesso aí, o tal do Ricom. Com Ana Castela, ele disse que não é pressa, é pressão. Então bora curtir.

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1: Xamã! Quando a gente ama! Só sucesso, música boa pra você! Panda Porcelanato, Felipe Rodrigo, Ignora e agora Xamã! Música boa, né? Pois é! Bom, e a galera tá comigo participando... Ih, rapaz, ele? Meu amigo? É o Paulinho Lelef. Ixi, deixa eu ver. É o contador de piadas sem graça. Meu Deus do céu. Deixa eu ver. Fala, Paulinho Lelé. Bom dia, meu parceiro. Solta a sua voz aqui no WhatsApp do Bom Dia Nova. Paulinho Lelé.
2: Henrique Souza, bom dia. Escuta,
1: bom dia. Fala comigo.
2: Chegamos de viagem da Aparecida do Norte, de madrugada. Ah, escuta essa que eu contei dentro do ano, pessoal. Ô, pessoal, sabe por que a cidade aqui de Volta Redonda chama Volta Redonda?
1: Por quê?
2: Só por quê? Ah. Não, porque daí um senhorzinho tocando uma vaquinha na estrada aí, né? E gritando com ela: Volta Redonda, Volta Redonda. Oi, hein? Olha pra mim uma música aí, pra ver o pessoal do Martins viajou com nós.
1: Tá bom.
2: Vou começar pelo...
1: Um abraço pra todo mundo.
2: Botou a descrição lá, né? Depois vem o Peroba.
1: Ah, o Peroba.
2: E o Gerardo Martins também. Ih. Tava junto com nós lá.
1: Aê.
2: O pessoal que viajou com nós. Valeu, Tibo. A música pode ser sua escolha mesmo. Valeu, tá bom. Bom dia. Paulinho Lelé.
1: Ô, Paulinho Lelé, bom dia. A piada é mais ou menos. É mais ou menos. É mais. É, tem que melhorar um pouquinho, né? Ó, um abraço pra você e pra todo mundo. A galera que tava lá na Aparecida. Aparecida do Norte, um abraço a todo mundo aí, viu? Ah, que legal. A minha amiga Ana Lúcia. Oi, Ana Lúcia, bom dia, mulher. Lá em Alto Caparaó, ela tá participando com a gente. Bom dia, meu amigo Henrique. É a Roneida. Oi, Roneida. Tudo bem com você? Bom dia, mulher. Ó, vamos pra mais uma semana, né, Henrique? Na graça de Deus. Ah, tá bom. Amém. Que Deus abençoe o nosso dia. Sempre, sempre. Manda um abraço pras meninas aí, viu? Luane e a dona Marília Garcia. Ela tá com dinheiro, né, o Roneida? É por isso que ela sumiu. É a rainha do café. É, tá vendo? Um abraço pra você e pra todo mundo aí de Alto Caparaó, cidade maravilhosa. Ó, minha amiga Dona Amanda. Oi, Dona Amanda, tudo bem? Ô, Dona Amanda, tem uma informação que eu recebi da senhora. Final de semana a senhora tava de caminhonete aí pelas ruas de Manhuaçu. Era a senhora Amanda Oliveira? Tava no pagode do Mumuzinho. Era a senhora mesmo? Que isso? Você tá podendo, hein, mulher? Que isso, gente? Depois você me conta se a nossa amiga, aquela nossa amiga solteira, se ela tava no pagode, se ela dançou pagode com alguém, se tiver alguma foto, vídeo, figurinha, manda pra gente aqui, Amanda. Atualiza a gente, mulher. Quero saber. Um abraço pra você, dona Amanda. A nossa amiga solteira, ela, aquela. Ela foi, ela dançou com alguém, um pagode agarradinho. E aí? Quero saber, se tiver fotos, vídeos, prints, manda pra gente, viu? Ai, ai. Ó, pois é, eu quero saber. Ó, deixa eu mandar um abraço pra minha amiga. Ela pediu Raça Negra, porque é especial. Henrique, manda um alô pro meu irmão, o Zé Neiva. Alô, Zé Neiva, porque hoje é aniversário dele, então toca Raça Negra. Ele gosta muito, Henrique. Parabéns, Zé Neiva. Muita saúde, muita paz. Depois do intervalo comercial, vai rolar essa aqui, ó.

0: Só pela introdução você já sabe, né? Pois é, depois do intervalo comercial, calma aí, que tem Raça Negra cheia de manias pra você curtir. Mas é daqui a pouquinho, depois do intervalo comercial.
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0: vem, agora são 10h09, você curtiu Gustavo Lima com Luiz Fonsi, Vagabundo. E como prometido, Raça Negra, cheia de mania. Bom, e a galera tá comigo participando, meu amigo, bom dia, solta a sua voz aqui no WhatsApp do Bom Dia Nova, deixa eu ver, é ele.
1: E aí, Henrique, bom dia, irmão.
0: E aí,
1: aqui
0: bom
1: é
0: dia.
1: Totó Isaac.
0: Totó Isaac, fala hoje comigo, Totó Isaac.
1: Nata. Manda uma música pra nós aí. Manda o Vamos de Pagodinho.
0: Vamos de Pagodinho?
1: É,
0: tá
1: Vamos
0: bom.
1: De Pagodinho. Hoje é segunda-feira, é facultativo, cara.
0: Facultativo?
1: Tomar uma cerveja. Tomar uma cerveja e comer um tiragosto e deixa o bambu estancar.
0: Que isso, gente.
1: Hoje é segunda.
0: Tá certo, mas segunda-feira é facultativo, então é, vai trabalhar quem quer, é isso? Tamo junto, Totó Isaac. Que isso, cara, achei que era segunda-feira, ele já tá no clima de sexta. Lá no Espírito Santo, minha amiga, bom dia, Ana Maria.
2: Oi, Henrique.
0: Oi.
2: Bom dia. Ana Maria do Corpo do Resgate.
0: Fala batido. Comigo, mulher.
2: Passa pra mim aí uma música aí do...
0: De quem?
2: Do Alemão do Forró.
0: Alemão do Forró? Dele. Tá bom.
2: Deixa eu escolher, ofereço pra você, pra todos que estão ouvindo, pra tá Frava, também toda a minha família.
0: Aí sim.
2: Força maior e é melhor, tô ligadinho todos os dias.
0: Ah, valeu.
2: Fica com Deus. Um
0: com
2: grande
0: Deus.
2: Abraço pra você.
0: Pra você
2: e
0: também.
2: Segunda-feira é um bom trabalho, tá?
0: Amém. Muito obrigado. Um abraço pra você. Ó, minha amiga Solange, oi Sol, lá no bairro Lajinha. Henrique, nós já estamos aqui na padaria, viu? É a Solange do bairro Lajinha. É, manda um alô pra Josi, pra Rayane, pro Léo, pro Giovanni, pro Wellington, pro Wesley, pra Grazi, pra Manuele, a minha filha Samires e meu esposo Eduardo, obrigado. Bora mexer o doce, Henrique. Hoje é palha italiana. Ih, rapaz, ela tá mexendo doce mesmo, hein? Ah, literalmente mexendo doce. Bom trabalho pra você. Olha, a palha italiana tá com a cara boa, tá com a cara boa. Um abraço pra você, meninas. Tamo junto, Sol. Valeu. O meu amigo flamenguista, fala Cristiano, lá em Reduto. Salve, salve. Henrique, manda um alô aí, aquela música Chora Não, Bebê. Ofereço pra todos os flamenguistas. Segue o líder. Olha só, calma, calma. Ele é palmeirense, né? Ele é palmeirense. Eu falei que ele era flamenguista, mas ele é palmeirense, que ele falou segue o líder. E tá mandando a música Chora Não, Bebê pra todos os flamenguistas. Daqui a pouquinho vai rolar Chora Não, Bebê pra galera. Meu Deus, esse é o tico. Meu Deus, Deus é mais. Ó, e um abraço pro meu amigo que tá sumido, mas voltou. Salve, Gino. Gino Pampam. Alô, Gino. Henrique, manda um alô pra todo mundo aí e toca aquela música, uma música do agro, tá bom, daqui a pouquinho vai rolar uma música do agro pra você, valeu Gino! Ó, meu amigo tá na sintonia também, bom dia!
3: Bom dia! Aqui é o Johnny Clayton.
0: Johnny Clayton? Que isso, Johnny Clayton?
3: Pra nós escutar aqui na obra aqui, ó, feliz por sair de Sozé.
0: Qual música?
3: E o pessoal do Santa Luzia também, e pra todos os ouvintes que estiver ouvindo a rádio FM. Um bom dia pra todo mundo.
0: Tamo junto.
3: Dia segunda-feira. Abençoado.
0: Valeu. Amém. Bom, ele pediu, né? A galera tava demorando pedir essa música aqui. 10h13, Chapeludo. Bora curtir.

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5: Muito bem, agora são 10h17, está começando o nosso ranking musical, é o nosso top 3. Quem escolhe a música agora é você. E na sequência são 3 músicas. Eu quero saber, na sua opinião, qual é a melhor. E aí, a música número 1, Matheus e Cauã com Simone Mendes, Meu Silêncio. A música número 2, Mumuzinho Fechadão com Amor. É a música número 2, fez um sucesso aqui em Manhuaçu final de semana. A música número 3, Léo e Rafael, Os Meninos da Pecuária. E aí, qual é a melhor música na sua opinião? Música 1, Meu Silêncio? Música número 2, Fechadão com Amor? Ou a música número 3, Os Meninos da Pecuária? Quem escolhe é você. Esse é o Top Top do Bom Dia Nova.
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0: Valeu, valeu, Matheus Calma, Simone Mendes.
1: Que linda!
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1: Muito bem, agora são 10h26. Você curtiu o top, top do Bom Dia Nova? E aí, qual é a melhor música na sua opinião? A música número 1, Meu Silêncio, Matheus e Cauã com Simone Mendes. A música número 2, Mumuzinho, Fechadão com Amor. Ou a música número 3, Léo e Rafael, Aos Meninos da Pecuária. Qual é a melhor? Quem escolhe é você, você mesmo, que está aí do outro lado do rádio. Pega o telefone, adiciona 33984541735. Vai, adiciona aí. Esse é o WhatsApp aqui da Rádio Nova para você participar. E você vai enviar assim, ó, a música 1, música 2 ou a música número 3. Qual é a melhor? Quem escolhe é você. Manda aí no WhatsApp, música 1, música 2 ou a música número 3. Meu Silêncio, Fechadão com Amor ou Os Meninos da Pecuária. Intervalo comercial rapidão, daqui a pouquinho a música volta e a participação também. Já já tem mais.
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0: Muito bem, 10h37, você curtiu? Nath Roots, quero ser feliz também. Claro, todo mundo quer, né? Quem não quer ser feliz? Felicidade! Ó, seguinte, deixa eu mandar um alô pra galera aqui do WhatsApp. A minha amiga, ela não apareceu ainda? Ô, dona Amanda, bom dia! Ela falou o seguinte, Henrique, tem vídeo... Ih, rapaz, tem foto, figurinha da tia Gi no pagode. Ah, é? Oi, dona Gislaine Pimentel, bom dia, tia Gi! Dona Ângela também, um abraço pra todos vocês aí. Ah, é? Ah, então tá bom, você me manda aí que eu quero ver, viu? Que ela fica fazendo figurinha de todo mundo. Manda aí também, dona Amanda. Um abraço pra você, viu? Ótimo dia, bom trabalho. E pra nossa amiga também. Fala pra ela aparecer aí, some não, viu? É, a gente quer saber o que aconteceu nesse pagode aí do Momozinho, né, gente? É, a Amanda me falou que ela tava lá curtindo pagode, tem várias fotos, tem vídeo, a gente quer saber. Agora tem uma outra pessoa aí, gente. Eu vou colocar um áudio aqui, ó. Teve uma pessoa que curtiu bem o Momozinho, viu? Olha só esse áudio, quem tá falando é ela, é a Alessandra Oliveira. Eu não tenho nada a ver com isso, gente. Ó, ó. Fala aí, mulher, me conta, ó.
1: Ô, Henrique, o Ronaldão Chuchu tava com a morena lá em Durandé, meu filho.
0: Olha,
1: babado.
0: Que isso?
1: Morenaça, né? Aqui não, ele não tava no Momozinho, não. É, só
0: não?
1: Tava me mandando mensaginha lá de Durandé. Tava lá em Durandé com a morena que, top de linha.
0: Calma, que bomba, bomba, bomba, gente. Atenção, atenção. Olha só essa informação aqui, ó.
1: Morenaça, né? Aqui não, ele não tava no Momozinho, não. Só tava me mandando mensaginha lá de Durandé. Tava lá em Durandé com a morena top de linha.
0: Olha, Ronaldão Chuchu estava em Durandé com uma morena. Que isso, gente. Alguém tem foto, tem vídeo, tem print, alguma coisa pra mandar pra gente aí? Me atualiza, gente. Por favor, quero saber. Ai, ai, um abraço pra você, minha querida. Ótimo dia. Ó, deixa eu mandar um alôzão pra Rosa. Oi, Rosa. Rosa Helena participando com a gente também. Bom dia, Rosa. Obrigado pela sintonia, viu? Silvana Raposo. Henrique, manda um abraço muito especial pro meu irmão. Ele é o Valdinei. Está fazendo aniversário hoje. Ah, é? Oi, Valdinei. Meus parabéns.
2: Parabéns.
0: Parabéns, Valdinei. Parabéns pra você. Muita saúde, muita paz. Quem tá na sintonia também, participando aqui, ó, Maria Aparecida. Oi, Maria Aparecida, bom dia. Henrique, passa aquela música. Jogado na rua, com Guilherme Santiago, é isso? E pra todos os ouvintes, pra Ingrid, pra Carol, pra Missilene e pra Maria Aparecida Cardoso. Tá bom, um abraço pra todas vocês. Daqui a pouquinho vai rolar sua música, viu, mulher? Tamo junto, ótimo dia pra você. Legal. Nosso amigo Fernandinho. Salve, salve, Fernando. Mandando aquele áudio, ó.
3: Shaolin Bombeiros, Santa Luzia, fazer favor. 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Santa Luzia.
0: Pra todo mundo.
3: Tá famoso que ele mesmo é mais, então, né, gente? Gosta melhor e é melhor. Aí, sabe o que é? Valeu.
0: Valeu, valeu.

0: Tamo junto, um abraço, meu amigo. Ó, ih, ela apareceu. Bom dia, dona G. Mandou mensagem aqui. Opa, Henrique, bom dia, cheguei, viu? Ó, e o pagode foi bom demais. Ah, foi bom demais, né? Ah, fiquei sabendo, viu? A gente tá sabendo o que aconteceu nesse pagode, dona Gislaine. É, tia G. Será que ela saiu do 0x0, gente? Ai, ai. Bom, seguinte, a galera votou e a música escolhida hoje foi ela. A música número 2, Mumuzinho Fechadão com Amor, e você vai curtir agora.
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3: Que coisa linda!
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0: fechadão com amor, Bumuzinho. Ó, parece quem tava fechadão com amor esse final de semana. Eu não sei não, viu?
1: Eu tô fechado.
0: Ai, era ele, será? Simples assim. Bom, 10h44. Eu acho que ele me escutou hoje. Ih, rapaz, ele escutou falando, gente. Ele apareceu aqui. Ô, Ronaldão, eu não fui eu não, tá? É, fica me chamando de boca de sacola aí, mas quem falou essa informação que eu tenho...
2: Ó,
0: essa informação que eu tenho foi a Alessandra Oliveira que me contou. Ó, ó, ela falou...
2: O Ronaldão Chuchu tava com a morena lá em Durandé, meu filho, babado. Morenaça, né? Aqui não, ele não tava no Mumuzinho, não. Só era? Tava me mandando mensaginha lá de Durandé, tava lá em Durandé com a morena top de linha.
0: Meu Deus, Ixi. E agora, hein? Será que ele... E agora? Ele tá aqui no estúdio, tá calado. Oh. Ele tá aqui. Dá um bom dia, pelo menos, pra galera. Vamos falar. Era verdade ou não era? A gente quer saber, poxa. Fala aí.
3: Fala, Henrique, bom dia.
0: Bom dia.
3: Bom dia pra galera.
0: E essa história aí, é verdade, amigo? É verdade?
3: Que história? Não tô sabendo nada,
0: ah, não.
3: Tô
0: sabendo. Ah, então tá bom.
3: Vamos falar da Nova FM.
0: Boa, vamos falar então que a Rádio Nova FM tem aplicativo, tá?
3: É.
0: No rádio.
3: Vai falar um pouco de lata, vai lá.
0: Então, manda um abraço então, pelo menos. Vamos falar de futebol.
3: Né?
0: Futebol, pode ser?
3: Pode ser, eu quero falar da Rádio Nova.
0: Ah, então tá bom. Fala pra Rádio
3: futebol
0: Nova.
3: Futebol pode falar também, ué.
0: Ah.
3: Vai falar que o Vasco perdeu ontem pro Palmeiras?
0: É porque é duas coisas. Ou você tem sorte no jogo, ou sorte no amor. Aí... você tá sem...
3: Os dois.
0: Tá sem... Ou ele tá sem sorte no amor, ou tá com sorte no amor.
3: Primeiro,
0: tá,
3: você é um flamenguista Nutella.
0: Ah.
3: Segundo,
0: olha,
3: você acha que o Vasco da Gama ia ganhar do Palmeiras pra ajudar o Flamengo rival?
0: Ah,
3: é ruim,
0: entendi.
3: Hein?
0: Entendi.
3: Perdemos mesmo. Perdemos mesmo pra ajudar o Palmeiras.
0: Ah, tá explicado, tá explicado.
3: É, Palmeiras tá nosso parceiro, o enteado do filho da presidente do Palmeiras, o enteado da presidente do Palmeiras, da Leila Pereira, vai ser o nosso dono.

0: Dono do futebol, tava lá ontem.
1: Ah, tá explicado.
0: É, aí o Flamengo levou fumo no sábado e ontem nós perdemos pro Palmeiras botar uma gordurinha na frente da turma da Bolambada.
1: Ah, então tá bom, tá explicado. É. Pronto, pessoal, tá explicado.
0: Me ajuda aí, ó.
1: Boa. Agora, eu recebi um vídeo, mas esse não é seu, não, tá?
0: Não, não é meu.
1: O pessoal
0: não.
1: Fica me chamando de boca de saco. Olha esse vídeo aqui, ó. Deixa eu ver. Ó, tá no pagode. Ó, olha. Você sabe quem é essa aqui? Sua amiga, viu?
0: Essa aí é a Gislaine, da Antônio Velessa ali, da Casa Banana.
1: Só no pagode.
0: Ela tava no pagode? Mas ela tava em Durandé também.
1: É.
0: Durandé é o Barretos da região, daqui festão em Durandé, tá?
1: É o Barretão.
0: Ela tava em Durandé também.
1: Também. Eu não tava sabendo, não.
0: Então acabou, sério? Que aqui acabou mais cedo, daqui ela picou a mula pra lá. acabou o show aqui do Comida de Boteco Mumuzinho. Aliás, parabéns a galera aí do Festival de Boteco, moço. Muito legal, tá? Eu tive lá tardinha.
1: Boa.
0: Acabou o pagode que mais cedo, ela picou a bola pro Durandé, deve ficar lá até 6 da manhã, né, da Fecaldi.
1: Será? Rapaz, hein? Bom,
0: é o seguinte. Posso ir tomar meu café com leite?
1: Por
0: leite
1: favor. Em pó? Vai lá, me chamaram de boca de sacola aqui. Para com isso, né?
0: É a Lorena.
1: É.
0: Fica dando trela pra Cruzeirense Lorena, viu?
1: Tá vendo?
0: É.
1: Pelo amor de Deus.
0: Eu quero ver amanhã o Cruzeiro dela amanhã contra o Cruzeiro dela amanhã, o Cruzeiro dela e do Padre Rafael da Igreja de São Lourenço, amanhã. Contra o Atlético Mineiro,
1: ixi,
0: do nosso patrão, clássico. Padre Carlos Altuer.
1: Ah, é melhor perder, hein? Bom, deixa eu faturar aqui, então. Vai lá tomar seu cafezinho, tá?
0: Vou lá.
1: É isso.
0: A Rafaela fez café hoje, a Daiane?
1: Tem cafezinho.
0: Ou a Shirley?
1: Não sei. Não me pegou no pulo, não sei quem fez, não.
0: Alguma novidade da Rádio Corredor?
1: Ah, ainda não. Vamos aguardar os próximos capítulos.
0: Fiquei sabendo que ela tava no córrego do Mexerico, na zona rural de Batipó.
1: Deixa abaixo. Tchau, tchau, pessoal. Valeu, gente.
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0: 10h55, chegamos ao final do nosso programa. Ah, que pena, né? Está encerrando agora o Bom Dia Nova. Antes, deixa eu só mandar um abraço pro meu amigo aqui. Ih, rapaz, quando o Ronaldão aparece aqui, a galera começa a cornetar ele. Ó, fala comigo, meu querido.
1: Bom dia a todos os ouvintes. É que tô ouvindo o Ronaldão falar aqui que o Vasco perdeu porque... pra não estar ajudando o Flamengo aí, porque... pra segurar aí pro Palmeiras ser líder aí. Aqui, pergunta ele aí se não tinha jeito de perder pro menos, não.
0: Olha,
1: você tá
0: menos,
1: doido aí.
0: Menos
1: ajudou,
0: de 4,
1: ajudou,
0: né?
1: Muito, hein?
0: Ajudou bastante, né?
1: Né? Sacana. Mas perdendo, tomando 4, hein? Você tá doido. Pergunta ele aí pra mim, o que aconteceu? Se foi tática de jogo também.
0: Foi estratégia, viu? Tamo junto. Ó, Isaías Ferreira, ele que falou, hein, Ronaldo? Não tem nada a ver com isso. Valeu, um abraço, meu amigo. Tamo junto. E a minha amiga Sandra também. Oi, Sandra. Sandra Batista Dutra. Obrigado.

pela sintonia, minha querida. E obrigado por participar com a gente. Marcos também, cruzeirense, tá na sintonia. Valeu, pessoal. Segue o nosso Instagram, segue lá, @9fm88. Me segue também, Henrique Souza, Henrique com H, Souza com Z, não tem erro. Dá aquela moral pra gente lá no Instagram, né? Me ajuda aí, acompanha. Bom, pessoal, segundou, daqui a pouquinho eu volto. E o Bom Dia Nova vai ficando por aqui. Muito obrigado pela sua sintonia, pela sua participação. Eu volto daqui a pouquinho, mas o Bom Dia Nova só amanhã. Tchau, tchau, valeu!

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1: Bom, legal, hein, galera? Bom dia, Chuchu. Bom dia, bom dia, bom dia pra você ligado aqui na Rádio Nova, galera. 24 horas por dia com você. Bom, depois do final de semana maneirão, espero que seu final de semana tenha sido legalzão e uma semana de muita paz, muito trabalho e saúde pra você, pra sua família. Bom, galera, tá começando o Orelhão da Nova. Espalha aí pra geral, tá, Chuchu? O Orelhão é povão e o povão é orelhão.
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1: Essa música é legal, Chuchu. Natanzinho Lima na Nova, até quando? Pô, teve também Toda Mulher. Ed, Brito e Samuel aqui na Rádio Nova. Seguinte, ó, daqui a pouquinho o Henrique volta aqui com mais fofocas do mundo dos famosos no quadro Resenha da Nova. E ó, a partir do meio-dia... Pô, tem um lance legal aqui na Rádio Nova, no quadro Tem Alô no Orelhão, Tem Alô na Rádio Nova, a partir do meio-dia. Esse é o horário pra você conversar com o Ronaldão Chuchu. Me conta sua história, me fala, lalalala. Bom, galera, aqui Rádio Nova 88.3, hein? Quem ouve sabe o que quer. Deixa eu trazer pra você o primeiro lugar na Hungria. É primeiro lugar nas paradas de sucesso na Hungria também. A música do Chuchu, ó. Bom, em Durandé, na Fecalde, um monte de gente cantou essa música pra mim, na Fecalde, no final de semana, em Durandé. Ó, ó, ó.

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1: O Homem da Nova volta já já. 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
2: Daqui a pouquinho.
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0: Bom, Chuchu, a música que fala assim, ó, daqui a pouquinho você curte essa aqui, é essa aqui, ó. Expectativa versus realidade. E aí, hein? Você tá na expectativa ou na realidade? Ou tá no 0 a 0 mesmo?
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0: acontece, Chuchu? Depois de Matheus e Cauã, expectativa versus realidade. Ai, ai, ai, né? Vambora pra resenha com as fofoquinhas dos famosos.
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0: Ô, Negão, fala, Henrique. Para de fofocar aqui internamente. Fala aí, Henrique. Bom dia pra você de novo. Para de ficar fofocando aí,
4: senhor. Não.

0: Não, jamais. Eu só comento, Chuchu, só comento. Boa segunda-feira pra todo mundo.
1: É fofoca mesmo. Eu adoro uma fofoca, isso, mas dos outros, minha.
0: Ah, entendi.
1: Eu adoro ver os outros fofocando.
0: Tá explicado, tá explicado.
1: A Sônia Abrão na RedeTV, a Fabíola Hyper na Record, a turma lá no Fofocalizando, o Léo Dias lá na Band, a turma lá do SBT, o Ratinho também fofoqueiro de vez em quando no programa dele. Ele fala que ele adora fofoca também.
0: Ó, seguinte, deixa eu te perguntar. Ronaldão, Chuchu, você tem medo de cobra?
1: De cobra?
0: É, cobra.
1: Ah, me ajuda aí, né?
0: Não, tô falando sério. Você tem medo de cobra? Não, o animal, cobra?
1: Não.
0: Não, tem não?
1: Outro dia eu vi um na rua aqui, perto da Josias Breder ali.
0: Uma cobra?
1: Não, tava saindo, tava dando um passeio e tava voltando pro Beirado do Rio.
0: Que isso, cara?
1: Era
0: seguinte.
1: Era meio amarela, vermelha, tia.
0: Já pensou se...
1: Tava passeando.
0: Você mora em apartamento, lá não tem possibilidade de entrar cobra na sua casa não, né?
1: Não, lá não.
0: Tem não, né?
1: E se tá também lá, Sol e o bebê, eles vão trucidar ele. Ela.
0: Sol e bebê quem?
1: Os cachorros.
0: Ah, os cachorros.
1: E o pitbull.
0: Mas entrou uma cobra na casa do Ari Fontoura, meu amigo. Aos 93 anos de idade, ele foi surpreendido nesse domingo com uma visita inesperada em sua casa. Uma jiboia, Chuchu, apareceu na casa.
1: Mas jiboia é grandona.
0: É grande. Você tem que ver o vídeo, meu amigo.
1: Tem um amigo meu que chama jiboia.
0: Ih, rapaz.
1: Jiboia de Santa Luzia. Não é porque o pé dele é grande.
0: Ah, entendi.
1: Não tem aquele filme daqueles pequenininhos que tem aqueles pezão grandão? O pé dele é uma chulapa do pé.
0: Entendi.
1: Acho que ele calça 46.
0: Tá certo, tá explicado.
1: Aí o pé dele é Sérgio Jiboia.
0: Ah, então manda um abraço pra ele.
1: Rindo
0: aí?
1: Então.
0: Não, tudo bem.
1: Não é isso que eu tô pensando.
0: Eu não falei nada.
1: Fica aí rindo.
0: Eu sou um cara com a mente boa.
1: Ô, Zé Jiboia. Zé Jiboia trabalha, eu acho que ele trabalha, ele trabalha ali em alguma empresa ali na Ponte da Aldeia.
0: Ah, então tá bom. Um abraço pra você, meu amigo. Ó,
1: manda lá pra ele.
0: Um abraço pra ele.
1: Zé Jiboia.
0: Alô, Zé.
1: Não, é Zé Pé de Jiboia.
0: Alô, Zé Pé.
1: Não, Zé Pé de Jiboia.
0: Zé Pé de Jiboia.
1: Isso, aí sim.
0: Tá certo. Ó, o Ari Fontoura...
1: Você conhece ele?
0: Não conheço, não. Você conhece. O Ari Fontoura fez um vídeo, mostrou nas redes sociais e viralizou aí uma visita inesperada, né, na casa dele. E ele falou que tá tudo bem. Deu tudo certo, ele fez um vídeo aí brincando com a situação e disse que era uma visita inesperada. Mas tá tudo certo com ele, ele deixou o bichinho embora. E atenção pra galera que não pode matar também não, né, gente? Chama aí o corpo de bombeiro, faz essas coisas aí, tá bom? Outra coisa, deixa eu te perguntar, mudando de assunto aqui. Você tá bebendo muita água, Chuchu? Tem que beber água, viu? Você fica nesses goró seu aí, ó. Né? Fica pelos bares de Manhuaçu e depois não se hidrata. Tem que beber água, tá?
1: Manda um alô pra ele, pediu pra você mandar um alô pra ele em Ipanema, na cidade de Ipanema.
0: Ipanema? É. Alô, Ipanema. Bom dia pro nosso amigo Urias. Urias?
1: Eita, tá ruim, meu filho.
0: É porque tá longe, deixa eu ler aqui.
1: Depois fala que é Urias Alves.
0: Urias Alves. Salve, salve. Um abraço pra você, meu amigo, em Ipanema.
1: Ele é Vasco.
0: Ih, rapaz, vai cair? Cai ou não cai?
1: Cai a sua língua. Cai a sua língua e outra coisa.
0: Ó, deixa eu falar aqui do Bruno Cardoso.
1: Quem que é Bruno Cardoso?
0: Bruno Cardoso é o vocalista do Sorriso Maroto.
1: Pô, tu ia te dizer, o galera do Festival de Boteco bombou o Thiaguinho sábado.
0: Bombou?
1: Thiaguinho não, o Mumuzinho. Mumuzinho,
0: Thiaguinho não.
1: Que possamos trazer outro pagode ali que vem. Pode ser o Sorriso Maroto, o Thiaguinho, né?
0: A galera gostou mesmo?
1: Nó, legal aqui, muito bom. Que possamos
0: Raça
1: ter,
0: Negra.
1: Que possamos ter outros eventos voltados para todas as famílias na área da cultura e turismo no JK.
0: Olha.
1: Dentro da cidade, muito legal. Eu passei lá às 4 horas, que é até 7h30. Muitas famílias, muitas crianças. Possamos ter outros eventos dentro do JK, Arena Multiuso.
0: Boa.
1: Futebol e festa também. E sábado, muito legal, tá? Que golosinha. Parabéns a todos que participaram aí do Festival de Boteco de Manhuaçu, a organização aí da Prefeitura, na Cultura e Turismo.
0: Boa. Quem sabe, então, na próxima aí, ó, já fica a dica aplausos, pra galera, tá? Sorriso Maroto.
1: Aplausos.
0: Já pensou?
1: Eu levaria a feira gastronômica pra dentro do JK.
0: Olha! Será legal, que daria certo, Juju?
1: Tá, lógico, a feira gastronômica também é pra família.
0: Boa, já pensou legal, no JK, tá? Colocar um show ao vivo pra galera.
1: 10, nota 10 pra galera aí, né, que fez um evento muito legal, muito bonito, todo mundo aplaudindo.
0: Organizado pra entrar, todo teve mundo aplaudindo, fiscalização, tudo certinho.
1: Todo mundo aplaudindo a festa da final do Festival de Boteco. Todas, a tia Meire foi a vencedora.
0: Eu queria saber quem foi a vencedora, foi ela?
1: A tia Meire, no calçador, no coqueiro. Agora,
0: parabéns,
1: todos
0: tia Meire.
1: Os participantes, ó, aplaudam.
0: Boa, boa. Aí, ó.
1: Parabéns a galera aí da Prefeitura de Manhuaçu, na Cultura e Turismo também.
0: Legal, seguinte, deixa eu só encerrar aqui.
1: Quem que é o Bruno Cardoso,
0: rapaz,
1: do Sorriso Maroto?
0: Rapaz, o Bruno
1: canta
0: Cardoso,
1: muito.
0: Do Sorriso Maroto, precisou receber atendimento médico antes do show em Natal, no Rio Grande do Norte.

0: O que aconteceu, Chuchu? Ele sofreu uma queda de pressão provocada por desidratação, Chuchu.
1: Correria de show.
0: É, meu amigo, por isso que eu falei, você tá tomando água, né?
1: Tem que beber água?
0: Tem que beber água, é água mesmo, tá, Chuchu? Nessa água duvidosa que você tá tomando de vez em quando aí não, tá?
1: Eu tomei uma cervejinha sexta no boteco e depois na FECA. Aliás, Durandelli, parabéns também, tá? Barreto da região, Durandelli. Que estrutura legal também, tá? Aplausos aí pra Durandelli, galera, da FECAUD.
0: Parabéns.
1: Mas o homem não tá bebendo água, não?
0: Aí, rapaz, ele foi parar no hospital, né? Porque deu desidratação, mas aí teve que tomar um famoso soro lá, né? O soro na veia. E depois conseguiu continuar o show lá na cidade, em Natal, no Rio Grande do Norte.
1: Capital do estado do Rio Grande do Norte.
0: É isso aí. Mas ele tá bem, depois compartilhou as fotos nas redes sociais pra tranquilizar os fãs, mas teve aí uma queda de pressão por desidratação.
1: Talvez a imunidade dele não tá legal também, não, na correria do show. Às vezes vai de avião pra lá, vem pra cá, às vezes não tá se alimentando direito também. Não sei se ele toma um goró, às vezes tá entornando tipo Eduardo Costa
0: que
1: Leonardo
0: isso?
1: Aqui, ripando
0: Calma.
1: Aqui.
0: Eu já vou tomar minha água aqui, ó.
1: Ele falou que ele tá tomando pouca água?
0: É, rapaz, ele teve aí infelizmente aconteceu um probleminha com ele aí, um quadro de, é um nome difícil, gastroenterite.
1: Passou mal.
0: Problema.
1: Já tá tudo bem com o sorriso. Vocalista do Sorriso Maroto. Bruno
0: Boa.
1: Cardoso.
0: É isso aí. Tá melhor
1: Canta
0: agora.
1: Canta muito, tá?
0: Seguinte, o Chuchu encerrou agora, né?
1: Acabou?
0: Acabou, claro. Segunda-feira.
1: Agenda cultural hoje, não? Ah, não, é sexta?
0: Sexta-feira a gente vai contar os eventos que acontecem na cidade. Outra coisa, você esqueceu de dar parabéns pra corrida que aconteceu domingo na cidade.
1: Corrida?
0: Aonde? Teve a corrida do Sesc aí.
1: Pô, mas tem corrida toda semana que passou?
0: Aplausos pra corrida aí também, pra galera.
1: Foi que dia?
0: É domingo.
1: Foi ontem?
0: Teve um evento bonito, foi bem organizado.
1: Do Sesc MG.
0: Sesc MG.
1: Então aplausos.
0: Corrida
1: pra
0: de rua,
1: também.
0: Boa. Aí, ó. Senão o pessoal vai falar que a gente esqueceu. Aqui.
1: Mas tem corrida, Mansu, toda semana? Isso é bom.
0: É bom, é claro.
1: Tem o treinão toda quarta-feira que eles saem da Praça Civil.
0: Verdade.
1: Quarta-feira eu vou.
0: Vai.
1: Eu fui quarta-feira passada,
0: não
1: teve,
0: eu duvido.
1: Não. Eu fui quarta-feira passada, achei que não tinha ninguém
0: que
1: ali, não.
0: Que pena, hein?
1: O Eduardo Satil, que é um dos incentivadores. O Eduardo Satil me enganou.
0: Ó, o Satil, Washington, leva o Ronaldão, pessoal.
1: É o Tenente Washington.
0: Ele falou só vai se depois da corrida tiver
1: Eu tiver um boteco.
0: Mastiga pra ele.
1: Não, eu tiver um boteco terceiro tempo, eu paro.
0: Aí, tá, é perigoso. Ó, tem que fazer a corrida pro Ronaldão, mas não pode passar nem lá embaixo, próximo dos bares, porque senão no meio da corrida ele desvia, tá, gente? Ele vai pra outros caminhos.
1: Você falou aí do Tenente Washington também, que participa das corridas aqui no Sul?
0: Sim.
1: Outro dia ele saiu daqui caminhando, ele desceu aqui à escola normal. Olha até a ideia, foi caminhando, correndo.
0: Correndo,
1: foi a Realeza.
0: O quê?
1: Voltou e depois subiu ali a Melinha Bianca, na Secretaria de Saúde ali. Aí parou, eu tava lá vendo o jogo no Barquitano e parou. Ei, Ronaldão, boa noite. E aí você sabe que não tá correndo pra parar, não.
0: Ah, é?
1: Ó, paqui.
0: Olha ele batendo o pé aí, ó.
1: E chegou lá, eu falei assim, foi oi, Tenente. Eu acho, ele falou, na Realeza, voltei.
0: Isso?
1: Eu falei, não aguento, eu falei pra ele assim, eu não aguento correr nem daqui ali na Ponta dos Arcos.
0: Pelo amor de Deus, Chuchu, tem que melhorar esse negócio aí, viu?
1: Ah, mas tô em forma.
0: Bom, Chuchu, é isso, boa segunda-feira pra todo mundo e eu volto 4 horas da tarde e amanhã também. Tchau, tchau, pessoal, valeu.
1: 4 e 7 e meia da noite.
0: 7 e meia da noite com o nosso querido Rafael, verdade.
1: Fofoca aqui da cidade, você não tem nenhuma, não?
0: Ah, não tenho não, essa não tenho não.
1: Da Gislaine lá.
0: Ah, rapaz.
1: Gislaine Pimentel.
0: Eu tenho vídeos aqui, vídeos, fotos.
1: Traz uma fofoquinha dela aí.
0: Eu não sei se ela tá solteira ou se ela saiu do 0x0, mas tem vídeo dela sambando lá no Mumuzinho, viu?
1: Temos que descobrir. Daí parece que ela foi pra Durandé. Vamos descobrir, tá? Será que ela foi sozinha?
0: Ah, não sei. Eu já não sei. Vamos ter que ver. Vamos ter que perguntar aí, ó. Valeu, pessoal. Tchau, tchau. Ó, o Ronaldão, boca de sacola aí. É ele, corneta.
1: Maior fofoqueiro da cidade, o Henrique, viu? Pra emendar aqui, galera, pra emendar o Resenha da Nova, vambora curtir o Sorriso Maroto, né? 100% com o Bruno Cardoso, Sorriso Maroto e Ferrugem. Será que essa música serve pra Gislaine? Perdas e danos? Será que serve,
0: Henrique? Ah, eu acho que é com certeza, né? Perdas e danos.
1: Como é que é a tia dela lá que você fala?
0: É tia Gi.
1: É a tia Gi? Não, a amiga dela lá que você fala?
0: Amanda.
1: É Amanda.
0: Amanda.
1: Manda pro Henrique fofocar amanhã aí.
0: Alô, Amanda. Resenha da Nova.
1: Bora curtir então o Sorriso Maroto na Nova com Ferrugem. Perdas e danos.

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1: Meio-dia.
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Essa é mais um sucesso de Guilherme Silva. É mais uma pedrada nossa. 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
1: Hoje a

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4: Chuchu, pô, que legal, né? Pô, é sempre bom estar com você aqui na Rádio Nova FM 88.3. Galera, quem ouve sabe o que quer, tá muito legal, tá muito legal mesmo. Deixa eu mandar um abraço aqui pra galera de Durandé. Eu tive lá sexta, sábado e ontem, né? A Fecalde, 34ª Fecalde, a tradicional festa do café com leite aqui da região, né? Parabéns a... Que estrutura, que parque de exposições, que estrutura do rodeio, tá muito legal, que organização, tá? 10, nota 10 da organização. Parabéns aí a galera aí, Durandé, a Renato Paiva, enfim, a toda a galera, a Douglas, a Isabel, ao Wanderson na Cultura e Turismo,

ao Alisson Galdino, enfim, a toda a galera aí da comissão organizadora, e parabéns, tá? E no comando geral, Renato Paiva aí, show de bola, tá muito legal mesmo, tá uma área, um parque de exposições, filé, tá maneiro, muito legal. Parabéns aí a galera de Durandé por mais uma Fecalde, a tradicional festa do café com leite da cidade de Durandé. Bom, Chuchu, fiquei sabendo que a música, que essa música aqui agora que vai rolar pra você, primeiro lugar também, sabe aonde? Em Bagdá, Bagdá no Iraque. Alá, alá, alá, alá. Primeiro lugar no Iraque também, em Bagdá. Aqui, ó, ó, ó, ó.

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0: Oi, Chuchu, depois de Felipe Araújo com Henrique e Juliano, a mala é falsa, amor. Tem alô no Orelhão, tem alô na Rádio Nova? Tô te esperando aqui no Orelhão da Nova, tá, Chuchu? No quadro tem alô no Orelhão, tem alô na Rádio Nova. Eu quero conversar com você, me conta aí como é que tá aí no seu bairro, na sua cidade, na sua comunidade. Manda aqui pra gente, 984-54-1735. Aqui, ó, cidade de Alto Caparaó.
1: Bom dia, aqui é a Nívia Maria, daqui de Alto Caparaó. Cidadezinha hoje tá fresquinha, tá agradável. O ventinho fresco, tá um jeitinho pra chuva hoje aqui na nossa cidade. Toca pra nós aí um modão aí do Guilherme Silva. A sua escolha aí, eu ofereço pra todos os ouvintes da rádio, pra todos vocês, ofereço pro meu esposo Leandro, minha filha Pérola. Eu ouço a maior é melhor. Um beijo no seu coração, chuchu. Que Deus abençoe o dia de vocês aí. Forte abraço.
0: Ah, legal, né? Deu a minha picotada aqui no áudio dela aqui, de Alto Caparaó. Vai de novo, Chuchu.
2: De novo?
1: Bom dia, aqui é a Nívia Maria, daqui de Alto Caparaó. Cidadezinha hoje tá fresquinha, tá agradável.
0: A Nívia Maria.
1: Ventinho fresco, tá um jeitinho pra chuva hoje aqui na nossa cidade.
0: Chuvinha boa.
1: Toca pra nós aí um modão aí do Guilherme Silva. A sua escolha aí, eu ofereço pra todos os ouvintes da rádio, pra todos vocês, ofereço pro meu esposo Leandro, minha filha Pérola. Eu ouço a maior é melhor. Um beijo no seu coração, chuchu. Que Deus abençoe o dia de vocês aí. Forte abraço.
0: Ah, obrigado, comadre. Alto Caparaó, terra boa. Mais um aqui, ó. Vai, Chuchu. Solta a voz aqui, ó. Lasca a voz aqui na Nova.
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0: Ah, esse aqui é o Vandim. É o Vandim do Vandim, cadê ele? Vai, Vandim, fala, Vandim. Vandim Turquinho, ó. E, esse negócio aqui hoje é um parangolé aqui, hein? Será que esse negócio aqui entornou o caneco no final de semana? Agora vai, pera, Vandim. Vem cá, Vandim. Vai, Vandim Turquinho. Vai, Vandim, vai.
3: 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Um pagodinho chorado. Chuchu!
0: Olha o Vandim Turquinho. Hoje ele tá só no café. Tá só no café e na aguinha, ó.
3: 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Um pagodinho chorado. Chuchu.
0: Vamos girar a roleta então pro intervalo comercial aqui na Rádio Nova. Eu tô ligado, eu tô do Orelhão da Nova.
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0: fechada é com vocês.
1: Ó o Mumuzinho aí, Chuchu. É, Mumuzinho.
0: Simples assim.
1: Legal, né, galera? Mumuzinho, né? Fechadão com amor, né? Bom, o Mumuzinho fez um show fechadão, maneirão, sábado passado, no final do Festival de Boteco de Manhuaçu, né? No estádio JK, legal, né? Muita gente lá, muitas famílias, né? Mumuzinho, fechadão com amor, eu vou girar a roleta pro intervalo comercial. Ó o que que você vai curtir, galera. Ó o que que você vai curtir, Chuchu, já já aqui na Nova, ó, ó. Pô, já já tem o Canta Mirosmar, tem Zezé de Camargo, Irmão da Lua, Amigo das Estrelas. Vai aí, ô, seu Mirosmar, vai.

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0: Boa noite, chuchu. Zé Neto e Cristiano aqui na Nova. Quase todo dia. Será?
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4: Bom, Chuchu, daqui um pouquinho você vai curtir, sabe o que? Essa música aqui, cabeça, maneira aqui, ó. Música do Ferrugem. Ô, Casal do Mal. Aí não, hein? Ferrugem, Casal do Mal, já já, aqui na Rádio Nova. Ó, ó, ó, ó, ó, ó.

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0: Bom, Chuchu, antes do Ferrugem, antes da música do Ferrugem, tem alô no Orelhão, tem alô na Rádio Nova. Deixa eu ver aqui, vai, Chuchu, solta a voz aqui na Nova.
1: Boa tarde, Chuchu, segundou. Chuchu, um abraço, Josimar. Um abraço para a minha seriante do dia, Letícia de Miranda. Tá cumprimentando mais uma primavera aí, Chuchu. Pergunta ela que horas que é a merenda. E amanhã tem um jogo do maior de Minas. Nós somos do Clube Atlético Mineiro contra o segundo maior de Minas, Chuchu. Eles foram rupiados.

0: rupiado na Libertadores e agora vai ser rupiado na Copa do Brasil pelo Minas. Nós somos do Clube Atlético Mineiro.
1: Ó, Batom. Ai, Batoré cornetou, hein? Feliz aniversário aí pra Dona Letícia, esposa do Josimar, na Antônio Velesa, no bairro Santo Antônio. Ô, Dona Letícia, esposa do Josimar, no açougue aí, da Antônio Velesa, São João. Seu aniversário hoje, Dona Letícia? Que horas que vai ser a merenda? Pô, deixa eu mandar um alô aqui pro Vanderlei. É o Vanderlei Lelei, cantor São José do Mantimento. Ô, Vanderlei Lelei. Mandar um salve aqui pra Maiki Viana em São João do Manhuaçu. Ô, Maiki Viana. Chuchu!
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Essa tropa do Chapelão, Dana Castela, essa tropa tá boa pra Dana Castela, né? É a tropa do Chapelão e ela leva a tropa dela que trabalha com ela no Brasil inteiro, né? Ana Castela, a tropa do Chapelão. Bom, e vai ter uma galera legal que vai ser a turma, né? O tropão do Sicoob Crédito Livre, que vem aí o

0: 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Você associado vai concorrer ao sorteio das motos também, hein? Pô, que legal, hein? Boa!
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0: Bom, Chuchu, tem alô no Orelhão, tem alô na Rádio Nova, tem alô pro Garnizé. Ô, Garnizé, Garnizé tá em Caputira. Tem alô pro nosso Marco Júnior, tá em São Pedro do Havaí. Marco Júnior! Tem alô pro nosso Valtinho Fotógrafo, na região do bairro Santa Luzia. Tem alô aqui, Manhãsul, pra Dejair Barros e a esposa Mônica. Dejair Barros, a Dejair Barros. Já foi prefeito do Manhãsul e é um grande torcedor do Vasco da Gama. Diz ele que o sentimento não pode parar, né? Vamos sair dessa tabela do Brasileirão lá de baixo, hein, Dejair? Deixa o Vascão daqui o dia nós vamos começar. Um abraço aí pra você, a Dejair Barros, a esposa Dona Mônica, e tamo junto. Pô, Chuchu, tem um quadro maneiro aqui no Orelhão da Nova, do todo dia. É um quadro, o Orelhão Toca Duas. Você manda seu recadão pra Rádio Nova, pedindo pra Nova FM. Pô, mandar legal aqui no tempero, colocar duas musiquinhas na sequência musical, na playlist musical da Nova. E vambora curtir a Lauana Prado, que a galera tá pedindo aqui na Rádio Nova.
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0: senhoras e senhores!
1: Valeu, PH!
0: Que lindo!
1: Que delícia, que delícia!
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1: Ai, ai! Maneira, hein, Chuchu? Lauana Prado, pra você lembrar de mim, tem participação do Rufi, do Murilo Rufi, hein? E Lauana Prado, cobaia. Pô, manda seu orelhão toca duas aqui pra gente, tá? Aqui pra Rádio Nova, 984-54-1735. Deixa eu dar uma espiadinha na galera aqui, ó. Tem alô no orelhão, tem alô na Rádio Nova? Isaltino. Oi, Isaltino. Conheci o Isaltino no final de

0: semana na festa de Durandera, Fecalde. Ele mora em São José da Figueira. São José da Figueira. Isaltino, bom trabalho aí, Tachuchu. Bom trabalho pra você aí. Boa semana aí pra você e pra sua família. Isaltino, gente boa pra caramba. São José do Mantimento. Já em Santana do Manhuaçu, Quinquim. Ô, oh, Quinquim, Chuchuzinho. Quinquim Chicó, em Santana do Manhuaçu. No bairro Nossa Senhora Aparecida, Alessandra. Alessandra Menos é Mais Oliveira. Ô, Alessandra. Manda um abraço aí pra Raquel, pro Taquinho também, Alessandra. Alessandra Menos é Mais Oliveira. Então salve também, Matipó, tá curtindo a nova. Valeu, Chuchu, boa semana aí, bom trabalho aí no Grupo Gardíngua. É o Luizinho Gardíngua, valeu, Luizinho. Você que vai mandar um café com leite pra mim, café com leite, só botar água. Ih, não conheço, ô Luizinho Gardíngua, meu café com leite, eu pego o café mesmo, coloco umas colheres de leite pó ali dentro ali, já mexe ali. Você que vai mandar um negócio, coloca água quente em cima. Ai, valeu, Luizinho Gardigo, bom trabalho pra você, Chuchu, Grupo Gardigo e Bate-Pó. Também tem um alô pra Lívia, a Lívia tá ouvindo a Rádio Nova no bairro Santana. Oi, Lívia, Chuchu. 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
2: É bom. Oh, bom demais, hein, Chuchu? Ah, BG a cura. Ah, Diego e Vitor Hugo aqui na Rádio Nova. Tem alô no Orelhão? Tem alô na Rádio Nova. Tem uma galera aqui de São João da Figueira, Durandé. Vai, Chuchu.
3: Alô, Ronaldão, bom demais. Toca aí pra galera de São João, Projota, chuva de novembro. São João da Figueira, Durandé.
2: Ô, oh, tá bom, Chuchu. Ah, faltou seu nome aqui, hein? Ah, São João da Figueira, terra boa. Mais um aqui, ó. Cadê o... La, la, la, la, la. Ué, cadê o bonitão aqui do córrego Ponte do Evaristo, Manhuaçu, ó, ó.
4: Ô, Chuchu.
2: É o Jorge.
4: Aqui é o bonitão do Bom Pastor, Jorge 40. Manda uma música aí pra mim do Remeleixo e Gustavo Lima. Eu me curti aqui, tá? Vou oferecer pra você, que eu da rádio, que eu dou 20. Deu ruim pro Vasco de novo, hein, Chuchu?
2: Pô, deu ruim pro Vascão da Gama, Jorge 40. Ó. Ó, galera, ó, deixa eu trazer aqui, ó. Me falaram que essa aqui tá em primeiro lugar na França também. Quem me falou foi o Thiago, que é aqui de Manhuaçu, tá morando na França, o Thiaguinho. O Thiaguinho, ele me falou que essa música aqui com ele. Tá em primeiro, tá nas paradas de sucesso da França também, em especial Paris, ó. Alá! Chuchu Ronaldão, Chuchu Ronaldão. Oi, todo mundo cantando, ó. Chuchu Ronaldão, papá. Chuchu Ronaldão, Chuchu Ronaldão. Oi,

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1: 2 horas.
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0: Gomes.
1: Prejuízo dobrado.
2: Ele está aqui. É nosso. Chuchu Ronaldão.
3: Essa música é mó barata, hein, galera? Duzentão, R$200, Panda com Jonete e Frederico. Galera, e a rodada 24 do Brasileirão, hein? Ai, ai, ai, hein? Bom, lá em cima continua tudo do mesmo jeito, né? Palmeiras líder com 51 pontos, o Flamengo vice-líder 45. Bom, no sábado, Fluminense 2-1 no Remo, no Rio de Janeiro. Inter 0, Galo Mineiro 0. O jogo foi no Rio Grande do Sul. No Mineirão à noite, 2 Cruzeiro, 1 Flamengo, né? Dizem que o Flamengo tava meio de ressaca de ter eliminado o Cruzeiro na quarta-feira da Libertadores América, mas o Cruzeiro não quis nem saber. Com essa derrota, o Flamengo viu a vantagem do Palmeiras aumentar no Brasileirão de novo, né? Cruzeiro 2, Flamengo 1. Ontem na Arena Palmeiras em São Paulo, ô meu Vasco da Gama, hein? Palmeiras 4-1 é no Vasco. No começo estava tudo em casa, porque o enteado da presidente do Palmeiras, a Leila Pereira, estava lá, o Lamáquia Pereira, que tá para assumir o Vasco, a SAF e tal, tal, lá, lá, lá, lá, tava tudo em casa. Só que esqueceram de avisar para o jogador do Palmeiras, é pega leve. Bom, Bragantino 1, Grêmio 0 em São Paulo. Teve o clássico Bavi na Bahia, Vitória 0, Bahia 2, com confusão lá entre os jogadores. Santos 1, Mirassol 1, o jogo foi na Vila Belmiro. Olha o Mirassol aí, né, galera? Chapecoense, a Lanterna 1, São Paulo 0 em Santa Catarina. No Paraná, Curitiba 2, Corinthians 1. E a rodada termina hoje no Engenhão, Rio de Janeiro, Botafogo e Atlético do Paraná. Zona do rebaixamento. Chapecoense tem 14, Vasco 22 com jogo a menos. Remo 23. E ainda Mirassol 24, Mirassol tem um jogo a menos também. O líder, repito, né? Palmeiras 51, Flamengo 45. Agora o G5, esse ano é G5, hein, galera? G5, que vale vagas para Libertadores o ano que vem. Palmeiras, Flamengo, Atlético do Paraná, Fluminense e o Cruzeiro, o cabuloso.
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0: até chuchu a nossa Marília Mendonça, né? Foi por conveniência aqui na Rádio Nova. Por falar em Marília Mendonça, Rosimar Martins, a Rose, do bairro Nossa Senhora Aparecida, cruzeirense. Vai, chuchu!
1: Oi, chuchu. Boa tarde. Tudo bem? Aqui é a Rose Martins, do bairro Nossa Aparecida. Aqui, isso é um Vasco ontem. Fez igual meu cruzeiro semana passada, né? Toca uma música da Marília Mendonça pra nós aí. Nós estamos te ouvindo aqui no bairro Nossa Aparecida.
0: Ah, é? Ah, tá bom. Obrigado aí, chuchu. Mais um aqui, quer ver? Ó? É o Edilson. Edilson Majopar. Fala, chuchu. Aqui é o Edilson, da cidade de Cordeirópolis, interior de São Paulo. Ouvindo a Rádio Nova no aplicativo, no app. Tá vendo aí? Se você ainda não tem, baixa aí o aplicativo, o app da Nova, para seu telefone celular, chuchu. Um abraço aí pro Edilson. Edilson de Cordeirópolis. Deve ser da região aqui, né? Tem muita gente da região aqui que mora, que trabalha em Cordeirópolis, né? Um abraço aí, tá bom, Edilson? Chuchu! Deixa eu trazer aqui agora o chuchu aqui de Simonésia. Dizer que a galera não tá... tá falando, botando a galera pra trabalhar com ele em Simonésia, lá acho que é na obra. Deixa eu ver o áudio dele aqui, ó. Vai, chuchu!
2: Fala, Ronaldão. Você tá bom? Simonese tava conversando fiado na rádio. Manda esse pedreiro trabalhar, senhor. Manda esse pedreiro fazer uma coisa, terminar essa obra dele. Aqui, toca o rock pra nós aí também. Boa tarde pro você, chuchu. Bom trabalho aí, rapaz. Tá trabalhando bem demais, parabéns.
0: Ai, ai, tá vendo? Tá conectando os pedreiros que não estão trabalhando lá, só fofocando, ó.
2: Fala, Ronaldão, você tá bom? Simonese tava conversando fiado na rádio. Manda esse pedreiro trabalhar, senhor. Manda esse pedreiro fazer uma coisa, terminar essa obra dele. Aqui, toca um rock pra nós aí também. Boa tarde pro você, chuchu. Bom trabalho aí, rapaz. Tá trabalhando bem demais, parabéns.
0: Esse é o Richard Guerra. Vamos trabalhar, não deixa o Richard ficar trabalhando aí sozinho, não. Vamos trabalhar. Para aí, vamos trabalhar? Vamos girar a roleta pro intervalinho comercial no Orelhão.
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0: Isso aqui tem que ter sentimento. Displicente. Conta essa história pra nós, pai.
1: Eu tô deixando a luz acesa pra

0: Acontece, Chuchu, nosso Péricles. Já é, galera. É. Pericão na nova. Péricles.
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4: Ai, ai, né, Chuchu? Tem alô no Orelhão, tem alô na Rádio Nova. Cadê o Chuchu aqui, hein? Vai, Chuchu, solta a voz aqui na Nova.
5: Fala, Chuchu, Ronaldão. Oh, yeah! aqui é o Rafael do Baixo Santana, amigo do Léo da Sarilo, flamenguista, seu amigão. aqui, manda um alô aí pro meu primo, aí pro Silvinho Pedreiro. Pergunta aí se você vai botar meu porcelanato. Eu só comi minhas maçãs e não botou meu porcelanato. Um abraço pra todo mundo aí. Toca uma música aí do Zé Neto Cristiano pra nós aí, ó. Barzinho aleatório, top de linha. Valeu, obrigado, né? Tamo junto.
4: Ô, Rafael, valeu, hein, Rafael, do Bairro Santana. Chuchu, tá bem de amigo aí, hein, o Léo Dançarino. Mantém um salve aqui pra Digão, né? O Digão tá em Manhumirim, tá curtindo a Nova FM. Digão, Mula Atômica. Digão, Chuchuzão. Com essa galera aqui, ó, César Menotti e Fabiano. Pô, mandaram legal, hein? Na Fecal de Durandela, sexta-feira passada. César Menotti e Fabiano, ó.

0: orelhão.
1: Até aí, Chuchu, depois de César Menotti e Fabiano como um anjo. Foi legal, né? Ó, daqui a pouquinho vai rolar o Popline com o nosso Adriano. Boa segunda-feira pra você, pra sua família. Mais uma vez, obrigado pelo seu carinho, obrigado pela sua audiência e obrigado pela sua participação. Amanhã, na terça-feira, tem mais Orelhão da Nova FM. Quem ouve sabe o que quer. Tchau, Chuchu! Valeu, tchau!

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Pô, legal demais o som do Gustavo Lima, Bala Lojada. Anterior você ouviu abrindo aqui o Popline de hoje. E hoje, amar ou odiar? Claro que é amor, né? Amor é tudo. Ótima segunda-feira pra você, ótima semana começando o Popline. Agora são 3 horas, 12 minutos, 3 e 12. Boa tarde. Pra toda essa galera que tá curtindo, 98454-1735. Para você participar com a gente, mandar o seu abraço, seu recado, seu boa tarde aqui no Popline.

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1: É isso aí, 3h18, boa tarde pra você. Obrigado pelo carinho, muito obrigado pela companhia. Quero mandar aqui um abraço super especial pro Marcelinho, tá ligado com a gente. Valeu, Marcelo. Abraço pra você. Obrigado pela audiência, tá bom? Obrigado pela companhia, sempre sintonia.
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0: Tempo legal de mais 3h25. Zé Neto Cristiano, cadeira cativa. Grupo Benza Deus com a Mari Fernandes. Erro calculado. Você curtiu aqui a nossa música especial, Matheus Cauã, o Basiquinho. 3h25 aqui na Nova. Você ligado com a gente, todo mundo curtindo. A sua tarde fica muito mais gostosa. A sua tarde fica muito mais especial. Aqui na Nova FM só tem música boa pra você. Então, ó, tô esperando. 98454-1735. Venha fazer festa com a gente. Aqui o estúdio está todo iluminado. Tá todo cheio de alegria e alto astral pra essa semana. E você ligado na Nova, curtindo a maior e a melhor.
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2: Aí, Júnior. O que será que tinha naquele áudio, hein, meu irmão?
3: César, eu também quero saber, velho.

0: Ficou legal demais, Hugo e Guilherme, conveniência. Júnior César cantando Cheiro de Culpado, abrindo aqui a sequência. Agora 3h29. Boa tarde pra você. Daqui a pouco tem resenha e a sua participação.
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1: Foi isso aí, 3h41, som do Léo Santana com a Manu Batidão, Quem Disse Que o Amor é Bom. Anterior, Rafa Júnior com Hugo e Guilherme. Você ouviu também Luan Santana abrindo com Parece. Hora certa pra você, agora 3h42. Daqui a pouco tem resenha da Nova.

0: tempo, esse é o som da Marília Mendonça. Tudo vai ficar bem, tá bom? Maneva, Lauana Prado, no sofá da sala, abrindo aqui a sequência. Agora faltando 15 para as 4.
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1: Agora faltando 9 minutos, faltando 9 para as 4. Daqui a pouco tem resenha da Nova. Mandando aqui um abração especial pro meu amigo Paulinho Lelê, tá ligado com a gente. Paulo José tá curtindo, mandando um abraço para toda a galera que viajou para Aparecida do Norte e foi uma excursão muito legal. Ele mandando aqui um abraço para toda a galera. Abraço para você, tá bom, Paulinho? Obrigado pelo carinho, audiência e companhia.

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3: É isso aí, legal demais esse som do Murilo Rufus com o Matheus Fernandes, só com ela, hein? Ian com Testão, Panda, Ícaro e Gilmar. Abrindo aqui a sequência, ótima tarde pra você. A galera tá aqui participando pelo 984-541735. Daqui a pouco tem resenha, daqui a pouco tem fofoca pra você. Fofoca não, aquele bate-papo legal, né? Aquela resenha maneira de segunda-feira com o Henrique. Boa tarde.
4: Oi, Adriano, boa tarde, tudo bem? Aqui, Ivone de Aguraí.
3: Queria escutar
4: a música hoje.
3: É.
4: Nando Moreno, Rio Negro e Solimões. Oferecer para minha filha Cristiane, minha neta Laura, Laís, meu neto Matheus, minha irmã Emanuaçu, Maria, e a Jandira Bono, Denise Lima, e a Dona Margarete, minha sobrinha Café, meu sobrinho Dudu, e para você, obrigado.
3: Valeu, abraço para você, Ivone, obrigado pelo carinho.
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6: Então, 4 horas, 3 minutos, boa tarde pra você conectado com a gente aqui na Nova FM, curtindo o Popline, e ele chegou todo, grande Henrique. Boa tarde pra você,
8: eu
6: boa segunda.
8: Cheguei. E aí, chegou. Meu amigo, cheguei. Você tá bom?
6: Bom
8: boa
6: demais,
8: tarde
6: cara.
8: Pra você. Hoje é segunda-feira,
6: segundou,
8: né, Adriano?
6: Né? Pô,
8: a segunda-feira, o pessoal fala que é ponto facultativo?
6: É.
8: Que isso, cara? Tem muita gente que não gosta da segunda, né? Tem
6: verdade.
8: Gente que, a galera, tem muita gente que gostaria
6: que gosta,
8: de emendar, dar uma descansada na segunda, mas tem que trabalhar.
6: Começar na terça, né?
8: Poderia começar na terça, ia ser bom demais, né?
6: Mas aí o pessoal não ia gostar da terça-feira, né? Ia pedir pra começar na quarta.
8: É verdade.
6: Aí depois ia emendar a semana toda.
8: Bom,

0: Seguinte, boa tarde pra você, boa tarde pra galera que tá acompanhando o Popline. Bora falar dos famosos, né?
1: Vamos que vamos.
0: Falar dos artistas, lembrando
1: que
0: não é fofoca.
1: Segunda-feira é o dia que tem muita fofoca, tem muita resenha, né?
0: É, pois é, final de semana acontece aí que os famosos, eles aprontam.
1: Demais.
0: E a gente conta tudo aqui, então bora falar dos famosos. Seguinte, tá rolando Barretão.
1: Isso.
0: Todo mundo, muita gente gostaria de estar no Barretão, né?
1: Já rolou até pancadaria no

0: baratinho não, tá?
1: É não.
0: Eu falei hoje pela manhã aqui no Resenha
1: só
0: também.
1: Só tem empresário.
0: Que a galera tá gastando milhões e milhões pra estar ali no Barretos, né? Muito barato o ingresso pra Barretos, não. Agora, quem tá curtindo quem tá curtindo Barretos como se não houvesse amanhã é a Ana Castela, Adriano Dias.
1: E ela
0: rapaz,
1: pode, né?
0: Ela tá curtindo. E ela curtiu tanto que levou até um esporro da mãe dela, tá?
1: Que isso.
0: A mãe dela chegou a brigar com ela. Ela compartilhou uma mensagem que ela recebeu da dona Michele Castela. É a mãe da Ana Castela, pra quem não sabe. Ela postou nas redes sociais, né? A Ana Castela está se divertindo em mais um ano da festa de peão de Barretos. No último sábado, a boiadeira compartilhou aí com seus seguidores nas redes sociais que deixou uma festa já de manhã. Ela começou na festa à noite e deixou a festa, já era de manhã, o sol tava já tinha
1: já
0: nascido.
1: Já saiu dali pra ir pra padaria tomar café, né?
0: É mais ou menos isso, o sol já tinha nascido e nesse domingo ela continuou. Ela se divertiu ao mostrar, né, que levou uma bronca da mãe, a Michele Castela, por não descansar durante o evento. Ela ficou acordada era mais ou menos 9 horas da manhã, que ela tava indo embora da festa, Adriano.
1: Que isso?
0: Pensa, 9 horas, ela chegou 3 da tarde, tá?
1: Meu
0: chegou
1: 3
0: da tarde e foi embora no outro dia 9 horas da manhã. Ela tá vivendo assim, como
1: livre,
0: se não houvesse
1: solta.
0: Amanhã mesmo. Mas ela deu uma explicação. Ela falou, gente, seguinte, é porque a gente só posta aqui nas redes sociais o rolê, né? Mas a gente para, a gente dá uma descansada e a gente segue descansando. A gente não fica 24 horas vivendo assim desse jeito loucamente, não. A gente tem o nosso tempinho também pra descansar. Aí eu não sei se ela falou isso só porque a mãe dela brigou com ela, né? Porque ela ainda, ó, querendo ou não, né? Ela é uma garotona, né? A meninona.
1: Isso.
0: Aí a mãe dela puxou a orelha. Ó, deve ter mandado um áudio brigando com ela,
1: não.
0: Com certeza.
1: Tô aqui
0: ó,
1: já
0: que é isso,
1: imaginando
0: menina?
1: Como
0: pensa
1: é que é esse
0: áudio.
1: Áudio
0: que ela mandou. Menina, você tá maluca, menino? Vai dormir, vai descansar. Isso é hora 9 horas da manhã chegando em casa? É, tá igual. Nem o Ronaldão, que é o Ronaldão, tá chegando nesse horário em casa.
1: Não, já chegou.
0: Já chegou?
1: Já.
0: Será que o Ronaldão já chegou
1: Ronaldão
0: 9 horas da manhã
1: saiu,
0: em casa?
1: Já saiu pro rolê, né? E chegou, já era quase 2 horas da tarde.
0: Que
1: chegou
0: isso?
1: Já com a marmitinha de almoço
0: rapaz,
1: dele.
0: Rapaz, meu Deus do céu.
1: Ué.
0: O cara, ele vive a festa mesmo,
1: tem
0: né?
1: Tem que viver,
0: tá
1: tem que
0: certo.
1: Viver, ué.
0: Tá vivendo mesmo, é isso aí. Bom, Adriano Dias, olha, se liga nessa notícia. Ó, em Carangola, uma cobra foi vista atravessando a rua.
1: Que isso?
0: E não era uma cobrinha qualquer não, tá? Era uma jiboia.
1: Meu Deus do céu.
0: Uma jiboia apareceu ali na região da Praça dos Estudantes e chamou a atenção de quem passava pelo local.
1: Será que ela fugiu?
0: Eu não sei o que aconteceu, mas a cena chamou a atenção, teve gente parando pra olhar. Teve gente registrando, filmando ali a jiboia que acabou virando atração no momento em plena cidade. Agora, imagina você passando tranquilamente pela rua e de repente olha pro chão ali uma jiboia atravessando a rua, Adriano.
1: Cara, é um infarto na hora, velho.
0: Olha, apesar da curiosidade, a orientação é clara. Não tente pegar, não provoque e não chegue perto do animal. O correto é manter distância e chamar profissionais capacitados para fazer o manejo com segurança. Mas fala a verdade, se fosse você, encontrasse aí essa cobra atravessando a rua, você parava pra filmar ou saía correndo, hein?
1: Eu saía correndo.
0: Saía correndo, né?
1: Se desse tempo, né? Se o coração não parasse antes.
0: É,
1: né?
0: Pois é, meu amigo. Bom, então, em Carangola aí, uma cobra foi vista atravessando a rua. É,
1: que
0: galera,
1: isso.
0: Cuidado aí, hein?
1: É.
0: Em Carangola. Ó, nos comentários, nas redes sociais, tem um vídeo que tá rolando aí nas redes sociais. E nos comentários do vídeo, teve gente que falou assim, ó. A sogra de alguém saiu de casa e foi passear, mas não foi a minha sogra,
1: não.
0: Tá, gente? Foi
1: não
0: a sua, Adriano?
1: Não. Não pode.
0: Olha que piada de mau gosto,
1: com
0: né?
1: Certeza.
0: Com a sogra. Falou que a sogra foi... Não, a sogra só foi passear um pouquinho lá em Carangola.
1: Que dia que foi?
0: Foi domingo agora.
1: Domingo é dia de tomar um sorvete, né? Então...
0: Domingo agora, em Carangola, a cobra saiu pra passear.
1: Deus
0: e
1: céu,
0: não foi a minha sogra, tá? Foi a sua também não, né?
1: Não.
0: Ah, então tá bom.
1: São 100%.
0: Tá certo. Bom, pessoal, é isso. Encerrando aqui o Resenha da Nova. Adriano, ó, segunda-feira... Até sexta-feira tem muita coisa pra gente falar, né?
1: É só ficar antenado.
0: É. A gente vai vivendo de cá e ela vai vivendo lá de lá. Ana Castela.

0: Pô, legal demais o som da Ana Castela em Barulho da Caminhoneta. Ela vivendo lá o Barretão. E a gente aqui no Popline, junto com você, curtindo essa tarde gostosa, essa tarde animada. Boa tarde.
1: Adriano, bom dia pra você, bom dia aos ouvintes da Rádio 88. Ah, mandou uma musiquinha pra gente, a gente tá trabalhando aqui nesse momento e sintonizado na 88, hein? Um abraço pra você, todos os ouvintes da Rádio 88, um abraço e uma ótima tarde a todos.
0: Valeu, um abraço para você, grande amigo, sempre ligadinho com a gente, Leandro Campo de Andrade. Abração para você, Leandro, bom trabalho, boa segunda-feira para você.

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0: Foi legal o som do Henry Freitas cantando, me fala com a necessidade, hein? 4h26 aqui na Nova, Diego Vitor Hugo Tubarões, digo com Léo Santana, abrindo aqui a sequência 98454-1735 para você participar, mandar o seu abraço, mandar o seu recado nessa tarde, segunda-feira. E aí, tá trabalhando, tá de folga, tá de férias, tá curtindo a Nova? Isso que é bom demais. Aumenta o volume, você que tá no trânsito, você que tá em casa agora curtindo, aquele abraço para você, brigadão aí pela audiência. Tem uma galera que falou assim, Adriano, tô indo para casa agora, vou almoçar. Cara, 4h25, 4h26, né? Você vai almoçar agora? É, meu Deus do céu. Aí ele falou assim, eu tava trabalhando, aí não deu tempo de almoçar cedo, aí eu vou almoçar agora. Eu falei, vai lá, né, toma um cafezinho primeiro, né, se eu fosse você, deixar para jantar, né? Porque aí você toma um café agora reforçado e depois você janta lá por umas 5h30, 6 horas. Você bate aquele jantão maneiro, aí descansa porque amanhã tem mais.
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1: Pô, legal demais, 4h35, esse foi o som do seu Elco Ferrugem, Desejo Medo, e a galera tá aqui participando com a gente. Boa tarde.
2: Oi, Adriano, sou seu amigo de agora aí, eu queria pedir a música... Nossa, um peão desse até mudava a carroça. Eu queria ouvir essa música pra toda minha família e pra vocês aí na rádio, na minha rádio 9 FM.
1: Valeu.
3: Oi, Adriano.
1: Oi.
3: Eu sou Sofia, que de agora aí, eu quero
1: bom,
3: passar
1: Sofia.
3: A música. Bem passado nas minhas roubadas de saveiro, oh saudade, de nós dois subindo Charlie Char pela garagem. Hoje eu quero passar um pra vocês, pra minha família, principalmente pra vocês na rádio. Minha rádio, Nova FM.
1: Obrigado, aquele abraço pra você, brigadão pela audiência, hein?

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1: Com o som da Simone Mendes, Detalhe Bobo, Sorriso Maroto, Ludmilla, K10, Não Mereço Ser Amante, abrindo aqui a sequência 98454-1735.
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1: Pô, legal demais o som do Mumuzinho, Fechadão com Amor, Vitor Klein, Jorge Alane, Abalo Psicológico. A galera tá aqui ligado, interligado com a gente. Um abraço pra minha amiga, sempre ligada, Ana Maria, lá do Corpo do Resgate, sempre curtindo a gente. Um abraço também pro Fernandinho, grande Fernandinho. Fernando Henrique tá ligado com a gente. Abraço pra você, tá bom, Fernandinho? Obrigado aí pela audiência. Um abraço pra toda a galera da Construção Civil, sempre curtindo a Nova.

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1: Aqui na Nova, 5 em ponto.
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0: Olha, agora são 5h11, valeu demais, né? O som do Jorge Matheus, então valeu. O Péricles, até que durou. Até às 6 eu faço companhia a você. Daqui a pouco tem Hora Retrô pra você curtir saudades, recordações, a nostalgia do melhor da música pra você. Daqui a pouco, a partir das 5h30.
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0: Tempo legal demais, o Tiaguinho me chama do que quiser. Anterior, Gustavo Lima, a gente fez amor, abrindo aqui a sequência. Jorge Mateus, Péricles, nessa sequência especial para você aqui no Popline. Daqui a pouco tem hora retrô para você curtir as três músicas nostálgica aqui no programa. Daqui a pouco para você, boa semana, boa segunda-feira. Para você que está no trânsito, aquele abraço, muito obrigado, está indo embora para casa descansar. Você que está na padaria e tomando aquele cafezinho, aquele abraço para você. Obrigadão aí pela companhia aqui na Nova.
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0: Papo legal demais, o som do Lucas Luca, Hungria, quebra-cabeça, Ícaro e Gilmar, Natanzinho Lima e o Guilherme Benuto e Panda abrindo aqui a sequência. Legal demais essa sequência, né? Olha, daqui a pouco tem hora retrô pra você aqui no Popline. Daqui a pouco vou mandar um abraço especial pra uma galerinha que tá com a gente aqui curtindo a Nova.
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0: Pô, legal demais, chegando Hora Retrô dessa segunda-feira, agora são 5h34. Por você, um dos maiores sucessos da banda Barão Vermelho, que lançou em 1998 no álbum Puro Êxtase, imortalizada na voz de Frejá. A canção, composta por Maurício Barros, Mauro Santana Cecília e Frejá, tornou-se um hino romântico do pop rock brasileiro ao listar diversas formas: poética, divertida, sacrifícios exagerados por amor. Essa música é a primeira de hoje do Hora Retrô.

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1: É isso aí, a nossa segunda música é o Erê, um dos maiores clássicos do reggae brasileiro. A música que dá nome ao álbum do grande sucesso da banda Cidade Negra em 1996. A palavra Erê significa criança na cultura afro-brasileira, representa pureza, alegria e energia de infância. A letra da música funciona como um desejo de proteção para o futuro das crianças, trazendo ali uma mensagem de paz, esperança e amor. Essa música foi lançada em 1995, mas lançada no álbum de 1996 da banda de reggae Cidade Negra, no vocalista Tony Garrido.

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1: Tô chegando pra você, Dias de Luta, um clássico do rock nacional composto por Edgar Scandurra. Lançado pela banda Ira, o álbum Vivendo e Não Aprendendo, do ano de 1986. A letra, ela reflete sobre o amadurecimento e a busca da sabedoria, abordando o contraste entre a juventude e as lições do tempo. Essa canção foi inspirada em uma conversa do ano de 1985 entre a banda e também o presidente da gravadora. A postura dele inspirou os versos e aprendeu em silêncio a entender que nada sei, mas que poderia mudar toda a história da banda. Em 86, a banda resolveu então trazer esse verso para a música e lançou essa canção que se tornou um clássico do rock nacional.

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8: Agora faltando 9 minutos para as 6, um abraço para a Gilza, um abraço para a Rose. Elas estão ligadinhas todos os dias curtindo a Nova FM, curtindo a maior e a melhor.

0: querendo ouvir a música Conexão. Um abraço para você, meninas. Bom descanso, bom trabalho e uma ótima semana.
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Ficou legal demais esse som Conexão pra galera que tá curtindo. Daqui a pouco tem o Rafinha aqui com a vibe gostosa da Nova FM. E a Hora do Ângelo chegando pra você. Obrigado pelo carinho, tá bom? Amanhã tem mais a partir das 3 da tarde. Estarei de volta com muito mais música pra você. A gente fecha o programa de hoje ao som de Luísa Martins cantando Luca, Porta Aberta, Tô Nem Aí. Tchau, gente!

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2: Boa noite, meu amigo, boa noite, meu irmão, alegria, paz, bênçãos de Deus na sua vida. Agradeçamos a Deus o dia, os trabalhos, agradeçamos a Deus a presença e a força, a luz e a graça derramada em nossos corações. Que Deus abençoe nossas famílias e nossos lares. Chegando ao final de mais um dia, início da noite, agradeçamos a Deus pelo seu amor infinito derramado em nossas vidas. A partir do trabalho, rezemos pelos doentes, enfermos, famílias enlutadas, idosos. Agradeçamos a Deus as nossas famílias e nossos lares. O anjo do Senhor anunciou a Maria, e ela concebeu do Espírito Santo. Ave Maria, cheia de graça, o Senhor é convosco, bendita sois vós entre as mulheres, bendito é o fruto de vosso ventre, Jesus. Santa Maria, Mãe de Deus, rogai por nós, pecadores, agora e na hora de nossa morte. Amém. Eis aqui a serva do Senhor, faça-se em mim segundo a vossa palavra. Ave Maria, cheia de graça, o Senhor é convosco. Bendita sois vós entre as mulheres, bendito é o fruto de vosso ventre, Jesus. Santa Maria, Mãe de Deus, rogai por nós, pecadores, agora e na hora de nossa morte. Amém. E o Verbo se fez carne e habitou entre nós. Ave Maria, cheia de graça, o Senhor é convosco. Bendita sois vós entre as mulheres, bendito é o fruto de vosso ventre, Jesus. Santa Maria, Mãe de Deus, rogai por nós, pecadores, agora e na hora de nossa morte. Amém. Rogai por nós, Santa Mãe de Deus, para que sejamos dignos das promessas de Cristo. Oremos. Infundi, Senhor, a vossa graça em nossos corações, para que, conhecendo pela anunciação do anjo a encarnação de Jesus Cristo, vosso Filho, cheguemos por sua paixão e cruz à glória da ressurreição. Ó nosso Senhor Jesus Cristo, vosso Filho, que é Deus, na unidade do Espírito Santo. Amém. Glória ao Pai, ao Filho e ao Espírito Santo, como era no princípio, agora e sempre. Amém. As almas dos fiéis, pela misericórdia de Deus, descansem em paz. Amém. Anjo de Deus, que por divina piedade sois minha guarda e proteção, iluminai-me, guardai-me, dirigi-me, governai-me. Amém.

Boa noite, queridos ouvintes da Rádio Manhuaçu, da Rádio Nova. Retornamos com mais reflexões sobre Maria Santíssima, nossa querida e amada mãe. Recentemente, dia 15 de agosto, que inclusive caiu num sábado e transferiu-se para domingo a celebração, a igreja celebrou a Assunção de Nossa Senhora, Maria elevada ao céu. Nós vamos falar essa semana sobre esse tema, para a gente trazer essas informações de como tudo isso aconteceu dentro da igreja. A sagrada tradição da igreja ensina que Nossa Senhora foi elevada ao céu de corpo e alma após a sua morte. No entanto, existem as particularidades da morte da Virgem Maria que não são conhecidas. Santo Epifânio, bispo de Salamina de Chipre, compôs nos anos 374 a 377 o livro sobre as heresias, no qual escreve: ou a Santa Virgem morreu e foi sepultada, e seguiu-se depois sua assunção na glória, ou sem fim verificou-se em plena e iribada pureza, adornando a coroa de sua virgindade. O dogma da Assunção da Virgem Santíssima foi proclamada solenemente pelo Papa Pio XII no dia 1 de novembro de 1950. E a sua festa, como eu disse no início, é celebrada no dia 15 de agosto. Grande júbilo e alegria pairou sobre todo o mundo católico naquela data, ou seja, 1 de novembro de 1950, especialmente para os filhos de Maria Santíssima. Quando o Papa Pio XII decretou, ou seja, decretou o dogma, por meio da Constituição Apostólica, foi uma verdadeira apoteose, tanto na Praça de São Pedro, em Roma, como nas outras cidades do mundo católico. Nesse documento, disse o Papa, Cristo, com sua morte, venceu o pecado e a morte, e sobre esta e sobre aquele alcançará também vitória pelos merecimentos de Cristo, quem for regenerado sobrenaturalmente pelo batismo. Mas, por lei natural, Deus não quer conceder aos justos o completo efeito dessa vitória sobre a morte, senão quando chegar o fim dos tempos. Por isso, os corpos dos justos se dissolvem depois da morte, e somente no último dia tornarão a unir-se, cada um com a sua própria alma gloriosa. Mas desta lei

geral, Deus quis executar, aliás, excetuar, ou seja, separar a bem-aventurada Virgem Maria. Ela, por um privilégio todo singular, venceu o pecado. Por sua imaculada conceição, não estando por isso sujeita à lei natural de ficar na corrupção do sepulcro, não foi preciso que esperasse até o fim do mundo para obter a ressurreição.

E perante cerca de 1 milhão de pessoas, 1 milhão de fiéis, o Papa proclamava solenemente, depois de haver mais uma vez elevado a Deus nossas súplicas e invocado as luzes do Espírito Santo, a glória de Deus Onipotente, que derramou sobre a Virgem Maria sua especial benevolência, em honra de seu Filho, Rei mortal dos séculos e vencedor do pecado e da morte, para maior glória de sua augusta Mãe e para alegria e exultação de toda a Santa Igreja, e pela autoridade de Nosso Senhor Jesus Cristo, dos santos apóstolos Pedro e Paulo e nossa, pronunciamos, declaramos e definimos ser dogma de fé revelado por Deus que a Imaculada Mãe de Deus, sempre Virgem Maria, terminado o curso de sua vida terrena, foi elevada à glória celeste em corpo e alma. Então essa é a história, esta é a informação de como aconteceu naquele dia e os motivos de Maria Santíssima estar elevada, estar no céu, ser assunta ao céu por Deus. Encerramos por hoje e voltaremos amanhã, nesse mesmo horário, dando sequência a esse tema dessa semana, que é justamente a Assunção de Nossa Senhora. Fiquem todos com Deus e até amanhã.

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2: E aí, belezura? Estou chegando por aqui para mais um encontro com você. Ótima noite. Segunda-feira, hein? É a queridinha da região.
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2: E aí, segunda-feira, hein, galera? Ótima noite pra você que tá na sintonia, começando essa semana abençoada, naquele jeito, né? Com aquela vibe lá em cima. Afinal de contas, é mais uma semana, mais uma oportunidade pra gente vencer, não é isso? Pois é. Hoje é 24 de agosto de 2026. Eu sou o Rafinha, muito prazer. Vem me fazer companhia por aqui no Vibe da Nova, início de noite. E é claro que eu não abro mão da sua presença, aliás, a sua participação e a sua sintonia, né? É isso aí. A partir de agora, só as melhores vai rolar pra você aqui na estação favorita da galera.
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2: Mais um programão com selo de padrão de qualidade da Nova FM, né?
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5: 6h47, de volta ao som do Bruninho e Davi.

0: 9 FM, quem ouve sabe o que quer, tem o som de Bryan Adams aqui na sua programação. Segura aí que eu volto já já.
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0: Nova 71.
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0: Muito bem, de volta por aqui. Deixa eu mandar um abraço aqui pro meu amigo, é o Aldair, né? Tá ligado, tá sintonizado com a Nova FM. Meu amigo Aldair, boa noite pra você, meu irmão.
7: Aí é segunda-feira aí, vai vendo. Toca a mão aí também do engenheiro
0: Vai
7: aí pra mim, tá ok?
0: Aí, tá bem na segunda-feira, hein, meu irmão? Abração, meu querido, muito obrigado pela sua sintonia, viu? Tá aí ligadão com a gente. A minha amiga Arielle tá ligada, tá sintonizada com a gente lá em São José do Mantimento. Tá sintonizada, pediu música do Cleiton Romário na programação, ela vai curtir também na sequência. Tá mandando abraço pra toda a família. Tá ligada lá, curtindo a programação e a galera de Mantimento, né? Lá de São José do Mantimento. Abração pra vocês aí.

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0: 9 FM, quem ouve sabe o que é, tocando as melhores músicas pra você. Agora 7h22 na Nova.
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2: Tem gente que já...

0: Menos é mais e Simone Mendes, Pedro Pecado, segura onde eu volto já já.
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0: Muito bem, pessoal, agora é hora da gente ficar sabendo o que tá rolando no mundo dos famosos, o que essa galera aprontou aí no final de semana. Ó, vem comigo, eu vou te contar os detalhes. Teve cantor de dupla sertaneja que ganhou um presentão da esposa. É, um presente assim, inusitado, mas também não tanto incomum, né? É, diga-se de passagem. Teve também homenagens.
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0: Pois é, o seu aniversário já passou esse ano? Você já fez aniversário esse ano? E a sua esposa, qual foi o presente que a sua esposa te deu no dia do seu aniversário? Foi um presente bom, razoável? Ou foi só mesmo aquele parabéns mesmo e não teve mais nada? A situação tava meio, às vezes, apertada, né? Pois é. Ó, o cantor Edson, da dupla Edson e Hudson, ele ganhou um presente inusitado da esposa, a dona Deia Cipri. É, o sertanejo foi surpreendido aí pela sua amada esposa durante a passagem do casal por Barretos, no interior de São Paulo, pessoal, onde acontece aí a festa do peão. Ele ganhou, sabe o quê? Uma mula milionária. Ganhou uma mula milionária, pessoal. É verdade, uma mula. O valor estimado do animal é de mais de 100 mil reais. Eita, é muito dinheiro, hein? É, mais de 100 mil reais. Você não ouviu errado, não? É. A entrega do presente foi durante o festival, onde a dupla se apresentou neste domingo. O momento também contou com a presença da filha do casal, a Bela Cipriano. A pequena posou aí ao lado dos pais e da mula também, tá? E os registros logo viram.

viralizaram aí nas redes sociais, moçada. Antes da entrega do animal milionário, Deia se declarou na internet para o maridão, em celebração aí ao aniversário dele. Abre aspas, amor da minha vida, hoje é o seu dia, feliz aniversário. Essa frase, né, simples assim, veio acompanhada de um presente de mais de 100 mil reais, horas depois. Pois é, ela disse o seguinte, isso aí já lá na homenagem, né, na entrega, né, que o Senhor te cubra de bênçãos. Obrigada a Deus pela sua vida e saúde, te amo muito, fecha aspas. Vem brilhar, meu amor, Barretos é seu, declamou aí a esposa do cantor. Pois é, aí você ficaria feliz da vida com um presente assim da sua esposa aí? Você que é casado, tá me ouvindo agora? De repente não precisa ser nem 100 mil reais, né? De repente um presente aí de 10 reais já te faria feliz, não é verdade? Ah, pois é, eu sei que sim, né? Que vale a intenção, né, gente? Mas que é um presente, assim, não tão incomum, mas também é um pouco inusitado. Um presente aí, uma mula. Valor de mais de 100 mil reais. Muito bem, bora mudar de assunto? Galera, Barretos teve homenagens para a rainha saudosa Marília Mendonça. O show de Alok na festa de peão de Barretos na noite do último sábado entrou para a história do evento, tá? Em um dos momentos emocionantes de sua carreira, o artista transformou o céu do interior paulista em um verdadeiro palco, tá? Um espetáculo contou com mais de 1.100 drones que desenharam aí uma imagem, né, da cantora Marília Mendonça nos céus de Barretos, galera, para homenagear aí a nossa saudosa rainha da música da sofrência, né? O gênero sofrência, Marília Mendonça, um dos maiores nomes da música brasileira e ícone máximo do gênero musical sertanejo também, principalmente no que tange aí ao gênero feminino na música, né? A apresentação reforçou a capacidade de Alok de transitar entre universos musicais e conectar públicos que, à primeira vista, parecem distantes, né? A música eletrônica com sertanejo, às vezes, né, a gente costuma dizer assim, não tem nada a ver, né? Mas o Alok, ele consegue fazer essa junção aí e fica muito top, né, gente? O cara é bom demais. Ao levar sua batida eletrônica para o coração da maior festa de rodeio do país e dedicar parte do espetáculo a uma referência do sertanejo, o DJ Alok reafirmou aí o papel de ponte que vem construindo aí entre gêneros e gerações ao longo da carreira. O cara manda muito bem, tá? A passagem por Barretos marcou aí um dos capítulos mais impressionantes aí da parceria entre o Alok e o Hospital de Amor, mantida desde 2021. O artista decidiu abrir mão aí do cachê que receberia pela apresentação, destinando o valor total, né? O valor total ao financiamento de projetos e tecnologias voltadas à assistência aos pacientes da instituição, referência nacional no tratamento contra o câncer. É o Hospital do Amor. Além do cara mandar bem na pista, o cara ser um fenômeno, ele também é um cara que atua aí com um coração grandioso na caridade também, né? É isso aí. Por isso que isso aí faz o Alok ser um cara completo, né? Um artista completo. Profissional e a caridade, a solidariedade, isso aí eleva aí o nível do cara lá pra cima mesmo. Parabéns aí pro Alok aí nessa iniciativa bacana que ajuda a salvar a vida de muitas pessoas, aliviar o sofrimento aí de muitas pessoas, né? É pra aplaudir, né, galera? É pra aplaudir. É. Muito bem, o resenha de hoje vai ficando por aqui. De volta amanhã nesse mesmo horário, tá? Amanhã o Henrique vai estar por aqui pra gente fofocar aí sobre a vida dos artistas, o que essa galera anda aprontando. E aí,
A gente vai comentar tudinho aqui pra vocês.

0: Legal, tem o som da Anitta e a Ivete Sangalo, lugar perfeito. Ótima noite pra você que tá na sintonia. Tem gente participando aqui, minha amiga Simone Cândida, tá ligadinha com a gente? Oi, Simone.
1: Oi, Rafa, boa noite.
0: Boa noite.
1: Tudo bem?
0: Tudo?
1: Aqui é Simone.
0: Fala, Simone.
1: Aqui, quero pedir uma música aí do Henrique e Juliana, Amor dos certo. Outros. Oferecer para todos os ouvintes que estão ouvindo essa rádio.
0: Tá, beleza.
1: Principalmente para Rose, pro Genro dela, o Sebastião, Mário dela, o Kleber.
0: Certo.
1: E para todos os motoristas do aplicativo, para minha família e para vocês da rádio,
0: então, tá?
1: Tá.
0: Valeu.
1: Beijo, fique com Deus.
0: Beijo, valeu, Simone. Tá aí sintonizada com a gente todas as noites aqui no Vibe da Nova.
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14: Muito bem, Nova FM, quem ouve sabe o que é. Ótima noite pra você que tá na sintonia. Bora para as participações da galera que está na sintonia curtindo a nossa programação. Lá em Vespasiano, quem está ligadinha com a gente é a minha amiga, a dona Margarete.
16: Rafael Muniz, como vai? Tudo jóia? Boa noite.
14: Boa noite, dona Margarete. Nossa,
16: amor, bem, obrigado, Deus, por mim. Quero agradecer para você, para todos os ouvintes, tá? Que Deus abençoe todos nós, tá bom?
14: Então tá.
16: Fica
14: joia.
16: Com Deus.
14: Beleza, amém. Fica com Deus também, viu, dona Margarete? Obrigado pelo carinho. A dona Maria José também tá na sintonia com a gente. Um abração aí, tá, dona Maria José? Um beijo. Muito obrigado pelo carinho e a companhia. Manda um beijão também aqui pra Gilza e a Rose. Estão ligadinhas com a gente, curtindo aqui o Vibe da Nova. Abraço pra vocês aí, viu? Tem mais gente na sintonia com a gente?
17: Olá, Rafa.
14: Opa!
17: Quero uma música.
14: Qual?
17: João Carreiro de Varginha. Ofereço para minha sogra, o meu filho, a minha filha, todos os parentes meus.
14: Certo.
17: Muito obrigado.
14: Tá, beleza.
17: E todo o povo aí da rádio.
14: Então tá jóia. Valeu, meu amigo. Muito obrigado pelo carinho. Ó, você vai curtir aí o Rio Negro e Solimões. Valeu. Vai curtir aí o Rio Negro e Solimões e o Nando Moreno, tá? Um abraço aí, tá bom, meu amigo? Tudo de bom pra você. Quem mais tá na sintonia com a gente aqui, ó? Deixa eu ver aqui quem tá ligadinho, curtindo a nossa programação. É o meu amigo, é o Márcio, né? É o Márcio Vila Nova, tá na sintonia com a gente.
18: Ô, Rafael.
14: Fala, Márcio.
18: Boa noite.
14: Boa noite, irmão.
18: Eu quero ouvir uma música da Maria Fernandes.

0: Mario Fernand, Sérgio Menotti, Fabiano,
1: certo.
0: Piscolone.
1: Beleza.
0: Oferecer tudo que divina não,
1: uhum.
0: Por você dar errado. Falou, Rafael.
1: Beleza. Valeu, Márcio. Um abraço pra você, meu querido. Obrigado pela companhia. Deixa eu mandar um beijão aqui pra Jamile Ferreira. Conheci ela esse final de semana. Super gente boa. Falou que tá sempre ligadinha aqui na Nova FM. Beleza, Jamile. Beijo. Muito obrigado pelo carinho, viu?

0: Legal, tem o som de Friends aqui na programação. Ótima noite pra você, agora 8h39 na Nova. Deixa eu mandar um beijão aqui, ó, pra minha amiga Cristina. Tá ligadinha com a Nova FM, né, Cristina? Um beijo pra você. Ela tá afim de curtir o som do Felipe Rett na programação, né? Ela falou assim, ó, tô ouvindo a melhor. Beleza, querida. Ótima noite pra você, tá? A Claudineia Rodrigues também tá ligadinha com a gente lá em Reduto. Oi, Claudineia, ótima noite pra você. Ela pediu o som do embaixador Gustavo Lima, Bala Alojada. Vai curtir aí na sequência. Muito obrigado aí pela companhia. Quem mais tá na sintonia com a gente aqui? Ah, minha amiga, a Ivone, tá ligadinha?
1: Oi,
0: Ivone.
1: Rafael, boa noite.
0: Boa noite.
1: Que é Ivone de Aguaraí.
0: Fala comigo, querida.
1: Queria te pedir uma música hoje.
0: Certo.
1: É, Luan Santana e Murilo Ruf, oferecer pra minha filha Cristiana, minha neta Laura lá e meu neto Matheus.
0: Certo.
1: Pra minha sobrinha Cássia Reduto, meu sobrinho Bibi, pra Jandira Gomes, Denise Lima e Dona Margarete, pra você, obrigado.
0: Então tá joia.
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0: Toma.
1: Que não gosta de pressa nem promessa falada. 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
2: A presença desses contraventores vai continuar causando impacto ambiental, como também trazendo violência.

0: Legal, tem o som do Felipe Rett na programação. Ótima noite pra você. Já estamos chegando aqui na reta final da programação, né? Mas tem a participação aqui do meu amigo Kleber. Ele tá na sintonia. Primeira vez participando aqui no Vibe da Nova.
1: Boa noite, Rafa. É minha primeira participação aí na rádio.
0: Fala,
1: aí,
0: meu irmão.
1: É Kleber, da Sagrada Família.
0: E aí?
1: Eu uma música aqui especialmente pra minha esposa. Black Jack, tudo por você. E pra todos aí que estão ouvindo aí, pros ouvintes aí. Valeu, obrigado.
0: Valeu, meu irmão. Muito obrigado, viu?
1: Rafa, desculpa, eu esqueci de falar o nome da minha esposa, é a Rose, tá joia?
0: Beleza. Obrigado. Valeu, valeu, Kleber. Rose, muito obrigado aí pela sintonia. Aí, o casal apaixonado, né? Bom demais, ó. Pra hoje, bora curtir aqui, tá na retinha final da programação. Bora curtir aqui, Fred e Fabrício. Chamar é o meu talento. 8h54.

0: Nova FM, quem ouve sabe o que é. Ótima noite pra você que tá na sintonia, fechando aqui a nossa programação com a super vibe, é? Maravilha! Pessoal, e aí, gostaram da programação? Top demais, né? Amanhã tem muito mais vibe da Nova pra você, terça-feira, logo depois da Hora do Ângelus com o nosso querido Padre Carlos Altuer e Luiz Nascimento. Eu te vejo aqui, ó, na frequência mais gostosa do seu rádio.
1: FM.
0: Um beijo e um cheiro e até amanhã, se Deus quiser. Vem aí a voz do Brasil. Valeu, pessoal. Tchau, tchau.
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4: 9 horas.
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6: Está no ar a voz do Brasil. As notícias do governo federal que movimentaram o país no dia de hoje.
7: Olá, boa noite.
8: Boa noite para você que nos acompanha em todo o país.
7: Segunda-feira, 24 de agosto de 2026.
8: Vamos aos destaques do dia.
7: Saúde.
8: Meu SUS Digital vai oferecer teleatendimentos a mulheres em situação de violência e mães atípicas. Graziele Bezerra.
9: Cada usuária poderá realizar até 10 sessões. Ao final das sessões, a mulher poderá ser encaminhada para a continuidade do cuidado em um centro de atenção psicossocial.
7: Motoristas já podem consultar em um único lugar as passagens por pedágios eletrônicos e verificar se há tarifas pendentes.
8: Plataforma reúne dados sobre registro, situação da tarifa e canal de pagamento. Luciana Colares de Holanda.
10: O pedágio eletrônico, chamado de Free Flow, permite a passagem de veículos pelos pontos de cobrança sem a necessidade de parada em cancelas ou cabines fiscais.
7: Mobilização por pessoas desaparecidas.
8: Familiares podem doar DNA para auxiliar nas buscas. Pablo Mundim.
11: O DNA do familiar é incluído em bancos de perfis genéticos e pode ser comparado com materiais de pessoas encontradas vivas ou mortas cuja identidade ainda não foi confirmada.
7: Hoje, na apresentação da Voz do Brasil, Luciana Vasconcelos e Luciano Seixas.
8: 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Acesse radiogov.ebc.com.br ou o canal Gov na sua TV aberta.
7: Pequenas empresas devem ficar de olho. O número de serviços.